0: do PT da Bahia celebra a aprovação pela Câmara da suspensão da importação de cacau da Costa do Marfim. Segundo ele, a medida busca proteger a produção nacional, especialmente nos estados da Bahia e do Pará, diante de riscos sanitários para o setor.
1: O parlamentar também destaca a articulação política em torno do projeto de sua autoria que barra a importação de cacau africano. Zé Neto argumenta que a proposta representa uma defesa da cadeia produtiva do cacau e da agricultura familiar brasileira.
2: Comissões.
0: Comissão aprova projeto que suspende pagamentos de financiamentos agrícolas por causa dos efeitos do El Niño. A repórter Silvia Munhato explica a medida que foi estendida para todo o país.
3: A Comissão de Agricultura da Câmara dos Deputados aprovou o projeto que suspende por 3 anos o pagamento de empréstimos agropecuários por produtores afetados pelo fenômeno climático El Niño. O El Niño é um fenômeno climático caracterizado pelo aquecimento anormal e persistente da superfície do Oceano Pacífico, na linha do Equador. O texto lista 9 tipos de programas de financiamento que só deverão ter os pagamentos retomados 1 ano após o fim da suspensão e em 3 parcelas anuais. O projeto original do deputado Léo Prates, do Republicanos da Bahia, citava apenas a região conhecida como Mato Piba, formada pelos estados do Maranhão, Tocantins, Piauí e Bahia. Mas o relator, deputado Coronel Meira, do PL de Pernambuco, estendeu a proteção aos atingidos em todo o país.
4: Considerando o caráter nacional e dinâmico dos efeitos do El Niño, mostra-se mais adequado e justo estender a abrangência da medida a todos os produtores rurais dos estados atingidos por estiagens severas, chuvas extremas e outros eventos correlatos e relacionados ao referido fenômeno.
3: A proposta que suspende pagamentos de empréstimos de produtores rurais afetados pelo El Niño será analisada agora pelas Comissões de Finanças e Tributação e de Constituição e Justiça. Da Rádio Câmara de Brasília, Silvia Munhato.
2: Saúde.
1: Geraldo Rezende, do União de Mato Grosso do Sul, alerta para o surto de chikungunya nas aldeias Jaguapiru e Bororó, em Dourados. Ele informa que viabilizou a construção de novas unidades de saúde, a entrega de 300 novas casas para as famílias e a licitação de uma nova rede de abastecimento de água.
5: Nós conseguimos colocar uma emenda para a licitação acontecer mais rápido possível para iniciar uma construção de nova captação, reservação e distribuição de água na reserva indígena de Dourados. É uma síntese. A gente verificar que crianças com 7, 8 anos carregando lata de 20 litros de água barrenta e de pessoas idosas com 80, 100 anos carregando lata de água de 20 litros, água inclusive inapropriada para consumo.
0: Na visão de Geraldo Rezende, uma nova rede de abastecimento de água é fundamental para reduzir a mortalidade infantil e de idosos. O parlamentar também anuncia a construção de 2 novas creches como parte do esforço para reverter a vulnerabilidade social na reserva.
1: Ana Paula Lima, do PT de Santa Catarina, registra o Dia Internacional da Enfermagem e cita a abertura da Semana Brasileira de Enfermagem na Câmara dos Deputados. A parlamentar ressalta a importância da categoria para o funcionamento do Sistema Único de Saúde.
0: Ana Paula Lima também defende melhores condições de trabalho para enfermeiros, técnicos e auxiliares de enfermagem. Ela cita a mobilização da categoria pela aprovação da PEC, que vincula o piso salarial nacional à jornada de 30 horas semanais.
1: Termina agora o Jornal Câmara dos Deputados, com trabalhos técnicos de Everson Urani e apresentação de Márcio Aquiles Sardi e José Carlos Andrade. Uma ótima noite para você.
0: Boa noite, a Voz do Brasil volta amanhã.
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0: Duda Mix. Se liga aí, uma hora direto de flashback pra gente matar saudades. Tá valendo aquele fone de ouvido Aiva. Se interessou, curtiu, pode mandar o seu nome completo usando a hashtag fone de ouvido pro nosso WhatsApp. 11 98 3 4 0 8 mil. A gente abre com Guns N' Roses.
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0: Nessa noite de terça-feira, baú rolando e você participando, interagindo com a programação da Mix, indicando a sua música, aquela que você gosta, aquele clássico da programação da Mix pra gente tocar aqui, concorrendo a prêmios também, porque tá valendo aquele fone de ouvido Aiva. Pode participar pelo nosso WhatsApp 11 98340 8000, só mandar o seu nome completo usando a hashtag fone de ouvido. O baú continua, agora tem Michael Jackson.
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Mix, faltando 14 minutos para as 11, Harry Smith, Jaded, aqui no baú da Mix, pra gente matar saudades. Já já vou liberar o fone de ouvido Aiva, que tá valendo no baú de hoje. Você pode participar através do nosso WhatsApp, 11 98340 8000. Manda seu nome completo usando a hashtag fone de ouvido. O baú continua, no doubt agora. O baú.

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0: baú da Mix. Mix 112, Detonautas, olhos certos, fechando aqui o baú de hoje. Valeu todo mundo que participou, mandou sua inscrição pra Mix. Agora vamos liberar aquele fone de ouvido Aiva. E quem tá levando é a Tatiana Abematsu. Tatiana Abematsu, final do fone 8579. Aí, Tati, parabéns. Aguarde que a equipe da Mix vai entrar em contato contigo.
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0: E agora tem novidade de música, e essa aqui é lançamento. A Shakira realmente se consolidou como a diva pop que sabe fazer uma boa música tema de Copa do Mundo. A cantora colombiana acabou de anunciar a faixa Dai Dai, uma música para ser a trilha sonora da Copa do Mundo da FIFA desse ano. O clipe da música, inclusive, foi gravado no estádio do Maracanã, no Rio de Janeiro, durante a vinda da cantora ao Brasil para cantar na praia de Copacabana. Vale lembrar que essa é a terceira faixa lançada pela cantora para divulgar a Copa do Mundo. A Shakira tem o hit Waka Waka, lançado em 2010, e ainda participa da música La La La, como Carlinhos Brown na Copa do Mundo que foi realizada no Brasil. A faixa Dai Dai, que celebra a Copa do Mundo desse ano, já está disponível nas redes sociais. Para ver essa e outras notícias, acessa lá radiomixfm.com.br.
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9: E se tem alguém pronto pra brilhar nessa Copa, esse alguém é Kylian Mbappé. Olha, o francês chega voando pra 2026, com velocidade absurda e aquele faro de gol. Falando em faro de gol, na última Copa do Mundo ele fez um hat-trick na final. Sim, marcou 3 vezes, mas não ficou com o título. Só por esse motivo dá pra dizer: Mbappé, como dizem, vem com sangue nos olhos e é um fortíssimo candidato a ser um dos melhores dessa Copa.
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0: Mix 118, estamos de volta aqui na Mix e a partir de agora tem um mix acústico, aquela trilha sonora perfeita para você ficar relax no seu fim de noite.
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1: Mix 1126 e Nexus Never Tears Apart, fechando aqui mais uma edição na Mix do Mix Acústico. Amanhã cedinho tem mais pra você.
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7: 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Mix meia-noite 2, começa agora o No Break. A gente abre com esse dueto animal, Lady Gaga e Bruno Mars.
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Mix, meia-noite 45, matando saudades aqui no No Break também. Alanis Morissette, Head Over Feet. No Break continua, são 2 horas de sucesso, é hit atrás de hit. 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
1: Tá chegando mais um Super Mix e agora a gente vai conferir só música legal. Vamos dar aquela turbinada na programação. Então aumenta o som pra curtir.
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1: Mix, tá rolando por aqui só música legal. Então continua por aí curtindo. Este é o Super Mix.
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1: 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Tá ligado na Mix? Para as próximas horas, a previsão é de céu parcialmente nublado, sem chuva, máxima chegando a 31 e a mínima em 15 graus. 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
6: E a Copa do Mundo desse ano tá chegando e promete ser simplesmente gigante. Isso porque pela primeira vez teremos 48 seleções na disputa.

0: lembra que antes eram 32, né? Bom, claro que isso aumenta o número de jogos, mas aumenta também a emoção. Ah, e tem mais um detalhe, pela primeira vez na história, a sede será tripla. Estados Unidos, Canadá e também México, recebendo os jogos do Mundial. É, uma Copa espalhada pela América do Norte. Olha, já dá até pra imaginar como é que vai ser o clima da festa do futebol.
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0: Mix, agora 2 para 7, Armandinho, desenho de Deus.
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2: E nessa Copa do Mundo, o Canadá entra como novidade na organização e tá a fim de mostrar força, viu? Cidades como Toronto e Vancouver vão receber jogos importantes. E por lá, o futebol segue crescendo e ganhando espaço. Com destaque para Alfonso Davies, principal referência da seleção e que joga alguns anos no Bayern de Munique. Mas cá entre nós, não dá pra dizer que o Canadá é favorito. Podemos dizer que dentre os países sede, no caso Estados Unidos e México, o Canadá é aquele com menos expectativas nessa Copa do Mundo.
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23: 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Tá ligado na Mix? Excelente quarta-feira para você. Dia 13 de maio, de trânsito bastante intenso para o motorista que segue da Washington Luiz em direção à Avenida Brasil, hein? Tá saindo de Caxias. A dica é pegar a antiga Kennedy em direção a Bulhões Marcial. Tem melhores condições em direção à Avenida Brasil. A partir daí, parada de Lucas é a opção em direção ao Caju. Lá pelos lados da Zona Sul, o pessoal da Colube continua trabalhando na limpeza da pista por conta da ressaca que atingiu a orla ali no trecho do Leblon, no posto 11, em direção a Copacabana. 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
15: 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Tá ligado na Mix, mas cedo rolou um acidente na autoestrada Lagoa Barra, no trecho da Rocinha, pista em direção à Lagoa. Ainda tem engarrafamento, dificuldade para quem segue do Jardim Oceânico, no trecho da autoestrada Lagoa Barra, na pista em direção à Lagoa. Siga pela Avenida Niemeyer. Tem melhores condições, os garis da Colurbe permanecem trabalhando, retirando areia, reflexo aí da ressaca, atingiu boa parte da orla do Rio de Janeiro, mas o trânsito segue com boa movimentação em direção a Ipanema. 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
16: Bom dia, Mix.
5: Bom dia.
16: Adriano de Gramacho, Duque de Caxias. Gostaria de ouvir qualquer uma do Maroon 5.
5: Beleza, vamos com o primeiro sucesso deles aqui no Brasil, This Love.
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1: Mix, essa foi Lola Young Messi. São 8:41. 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

0: Bom dia, galera da Rádio Mix. Aqui é o Pablo Tomeia, da Play em Pitch, com a música Teto de Vidro. Obrigado.
1: Valeu.

0: Ana Carolina, eu falo aqui de Jardim Sulacap.
1: Opa!
0: E eu queria pedir a música Only Girl da Rihanna, por favor.
1: Vamos lá, pra já. 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

0: CPF, você envia para 996885754. É o mesmo número. Então participa aí. Vamos lá.
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imagem enigmática. Ainda não dá pra saber se a produção vai focar em uma sequência ou vai ter a presença de personagens inéditos. Pra quem não sabe, La Casa de Papel é um dos grandes marcos

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1: Diego Barone de volta aqui na Rádio Mix com uma dica que vai fazer você se emocionar de verdade. É o filme Criaturas Extraordinariamente Brilhantes da Netflix e na história, uma mulher idosa e solitária trabalha na limpeza do aquário da pequena cidade onde mora e tem uma amizade curiosa com um polvo, que inclusive é o narrador da história, e o que a gente assiste é a visão dele sobre a vida humana, um conceito muito interessante e bem feito que dá todo um brilho pro filme. Até que chega um cara perdido em paciente que está à procura de alguém que deve uma grana para ele. O caminho dele se cruza com o da senhora protagonista, porque ele consegue emprego no aquário, mas os dois são bem diferentes e vêm de tragédias em suas vidas, então a convivência dos dois é bem complicada. O filme é um drama e tem como pano de fundo o luto, mas não é pesado, pelo contrário, é gostoso de ver e até engraçado em algumas partes e flui muito bem, onde todas as cenas e personagens são excelentes. E o roteiro é genial, não só por ser sensível e criativo na medida certo, mas por ter uma surpresa, um plot twist no final que trouxe lágrimas aos meus olhos. É verdade. O filme Criaturas Extraordinariamente Brilhantes é da Netflix. Me segue no Instagram para mais, @ Diego Barone no ar. Lá tem o link do canal Kryptonita no YouTube, onde eu apresento vários conteúdos desse universo.
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17: 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Mais cedo rolou um acidente na Avenida Francisco Bicalho, na altura ali do trecho de acesso à Praça da Bandeira, bem próximo do viaduto dos Pracinhas em direção ao Túnel Rebouças. Acidente já desfeito, viu? O trânsito segue intenso no local. Quem segue pelo elevado Paulo de Fronten ainda vai encontrando um trânsito um pouco mais intenso no trecho da Praça da Bandeira, mas até que melhora na altura do Rio Comprido em direção à Lagoa. 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
9: Salve, salve, galera. O Charla na Mix. Eu sou o Bruno Cantarelli chegando pra falar de futebol. O Fluminense tentou, mas não conseguiu espantar a crise. É bem verdade, o Tricolor fez o dever de casa e venceu o Operário por 2-1 com gols de Savarino e Lúcio Costa no Maracanã. Resultado que deu a classificação ao Tricolor para a próxima fase, as oitavas de final da Copa do Brasil. Mesmo assim, ao final da partida, o torcedor voltou a vaiar muito a equipe e o técnico Luiz Ubeldia, que precisa procurar saídas para a crise que se instalou no Fluminense. Próxima tarefa pelo Campeonato Brasileiro. O time enfrenta o São Paulo no próximo sábado em um confronto direto na parte de cima da tabela. Hoje às 8 horas da noite tem o Charla na Mix e eu espero por você.
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0: Olha, Hayley Williams, vocalista do Paramore, se apresenta dia 9 de novembro aqui no Rio, hein? A venda de ingressos para o público geral começa amanhã. A volta da artista ao Brasil é parte

0: em São Paulo.
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0: Mix James Arthur Naked. Teve também Justin Timberlake, é mais Major Lazer. E temos aqui aquele voucher de R$100 pro restaurante Bauru, lugar de gente feliz. Você tá afim de ser feliz? Então faz o seguinte: manda aí o seu nome completo, e-mail e CPF em mensagem de texto. 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

0: O melhor mix do Brasil, e vamos nós! Pois é, ótimo dia pra você, hein? Muito bom dia, tá na Mix, tá em 102.1. E eu já chego assim com novidade. É sempre bom apresentar novidade pra você que tá aí plugado e conectado junto com a gente. Vamos falar de Detonautas? Sim, sim, você lembra, né? Aqueles caras começaram na internet e tudo mais, sempre emplacam música boa atrás de música boa, e não é diferente. Tem mais uma pintando na programação da Mix. Pra você já se apegar, tava com saudade de uma novidade do Detonautas? Então não precisa ficar com mais saudade, porque esta música chegou, dá um confere aí. É agora, sobe o som, vai.
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0: Mix, meio-dia em ponto e tome música aqui. Danny California, Red Hot Chili Peppers, teve Charlie Brown Jr., Proibida Pra Mim, Nelly Furtado, Promiscuous. Tem mais. Claro que tem. Chegando por aí, eu vou falar pra você. Top Mix, hein? Mas antes, ó, quem se deu bem na promoção, saindo aquele voucher de R$100 pro restaurante Bauru, lugar de gente feliz, pra aproveitar a experiência, esqueça tudo e viva o momento. Atenção, Mônica Conceição da Silva, final de telefone 9425, é você. Se deu bem, parabéns aí. Departamento de promoção vai estar combinando com você a retirada desse voucher de R$100 pra você aproveitar, tá? Parabéns e obrigado você que participou aí, né? Dessa vez ainda não rolou, mas vai rolar. Continue na Mix.
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0: 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Ótima tarde pra você. Tamo junto. E aí, beleza? Por aqui, Anderson Cardoso. Tá começando mais uma edição do Top Mix. As 4 músicas mais pedidas por você na programação da Mix. Daquele jeito, hein? Chegou com vontade aí no nosso Instagram. Chegou com vontade também no nosso site, em todas as redes sociais e também através do nosso WhatsApp. 21 996885754. Você vai pedindo e vai bagunçando, vai mudando aqui as músicas do nosso Top Mix. Tudo pra você, tudo por você. É isso, as 4 mais pedidas e tem uma surpresinha de alguma época marcante. E estarei trazendo 2016. É, na meiuca aí do Top Mix, certo? A gente começa assim, ó, com Bruno Mars.
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0: Mix meio-dia 14. Tome música, Top Mix tá rolando, hein? Sim, sim, as quatro músicas mais pedidas na Mix por você. Mandando ver, quarta posição, a gente teve o Bruno Mars com I Just Might. E a terceira foi essa aí, ó, Alok Khalid, Dive Into Me. Tem mais, tem aquela surpresinha, hein? Em algum ano do passado. Vamos a 2016, conforme eu falei antes, né? Falando de Shakira, cara, que teve aqui no Rio de Janeiro ainda há pouco, na praia de Copacabana, mandando muito bem. E vamos falando desta música, Chantaje. Pois é, aborda um jogo de sedução e poder. Bom, o termo em espanhol, que significa chantagem, né? Traduz a dinâmica em que a personagem da Shakira é imprevisível, assumindo o controle da situação enquanto brinca com as expectativas do parceiro. E acredite se quiser, Shakira chamou o parceiro, né? É, Maluma. E em menos de 30 minutos dentro do estúdio, criaram essa daí de 2016. A colombiana Shakira com Maluma, faixa do primeiro single do álbum El Dorado. Você confere agora, aquela viagenzinha no tempo. Daqui a pouquinho tem a posição 2, hein?
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0: 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Mix meio-dia 26, fechando bem aqui o Top Mix, primeira posição para Taylor Swift, The Fate of Ophelia, teve Fresno, Tentar de Novo e de novo na segunda posição, beleza? Curtiu aí na boa? Fez o seu pedido na Mix? Sua música ainda não rolou dentro do Top Mix? Então chega com mais vontade aí nas redes sociais, através também do nosso WhatsApp, 21996885754, e no site da Mix também rola, tá? Mix Rio FM, você vai pedindo e a gente vai modificando dia após dia aqui a nossa sequência no Top Mix. É, foi boa demais, mas tudo que é bom passa rápido, acabou. Fechei mais uma edição por aqui, hein?
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8: aí, boa notícia para todo mundo que guardou na memória histórias vividas na escola de Hogwarts. Pois é, segundo o que foi publicado pela revista Variety, está tudo oficialmente confirmado para a segunda temporada da mais recente série de Harry Potter. Por enquanto, a expectativa é que as gravações de A Câmara Secreta sejam iniciadas ainda neste ano. Tudo é produzido pela HBO, com a promessa de um aprofundamento maior do que o visto nos filmes da saga. Aprofundamento maior? Será que vai ser mais longo a parada? Opa! Já era pequenininho, né? 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

gosto assim, as velhinhas que marcaram época e que marcam até hoje. Aí sim, ó, tô falando de Black or White. Lembra Michael Jackson? Baú da Mix Express de hoje traz um hino de igualdade racial e que revolucionou a música e o vídeo. Você lembra? Buscou lá na memória ou não? Tá falhando, tá falhando. Eu tô falando de Black or White, sim, Michael Jackson. Em 1991, o clipe foi transmitido simultaneamente para 27 países, alcançando cerca de 500 milhões de pessoas. A maior audiência da história para um vídeo musical na época. Só para mostrar o tamanho dessa revolução, numa época sem redes sociais e quase sem nenhum canal de TV por assinatura. Dá para imaginar esse mundo aí? A cena final em que rostos de diferentes etnias se transformam uns nos outros foi um marco tecnológico que fez com que a música fosse um dos maiores sucessos do rei Michael Jackson e que a gente curte agora no Baú da Mix Express. Confere aí, vai!

0: 4 pra 1. E tome música aqui, Maroon 5 com What Lovers Do. Teve Billie Eilish, você ainda conferiu 21 Pilots. Tá afim de muito mais música? Pode ficar na tranquilidade aí, vai aproveitando a programação aqui. Ótima tarde pra você. Já já tô trazendo 40 minutos de música sem intervalos comerciais. Aquela super sequência. Mais um super mix, fica aí, hein?
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3: 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Tá ligado na Mix, início da tarde desta quarta-feira, de sol, entre nuvens e não tem previsão de chuva. Segundo Alerta Rio, a temperatura tá subindo e pode chegar à máxima na casa dos 30 graus. 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
4: Pergunta do Kleber, de São Paulo. Eu tenho 10 mil reais na poupança. Todo mundo manda eu botar no Tesouro Selic, mas eu morro de medo do governo confiscar meu dinheiro igual na época do Collor. A poupança não é o único lugar 100% seguro do Brasil?
5: Kleber, muita gente ainda tem medo de investir por falta de conhecimento ou por causa dos problemas que aconteceram lá na década de 90, tá? Mas não estudar sobre isso e deixar dinheiro parado é pior ainda, porque quando você deixa dinheiro parado, ele não se multiplica. Não rende nada. E aí você acaba perdendo o poder de compra. Porque tudo no Brasil aumenta o preço o tempo todo, menos o seu dinheiro que tá parado. Apesar da poupança ser um investimento tranquilo, conservador, o Tesouro Direto é um investimento bem mais seguro ainda, tá? Na poupança, você investe seu dinheiro num banco. Enquanto no Tesouro Direto, o seu dinheiro é guardado pelo próprio Tesouro Nacional, que é quem pode emitir dinheiro se precisar. Por isso, bilhões de reais dos próprios bancos ficam no Tesouro Direto também, tá? Só lembrando que o dinheiro que foi confiscado lá atrás, na época do Collor, foi o dinheiro da poupança mesmo, tá? Na época ainda nem existia o Tesouro Direto, que foi criado em 2002. E além da segurança, a rentabilidade do Tesouro Direto também é melhor que a da poupança. A gente tem outras opções de investimento, como CDB, LCI, mas se a sua prioridade é a segurança com uma rentabilidade melhor que a da poupança, pode investir no Tesouro Selic, que é bem melhor nos dois aspectos.
6: Se você tiver alguma dúvida, manda uma mensagem pra gente no WhatsApp da Mix, 11 98340 8000. E me segue nas redes sociais, Primo Pobre no YouTube e arroba Eduardo Feldberg no Instagram.
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0: Mix 1 e 3. Ótima tarde por aqui, Anderson Cardoso. E aí, beleza? Vamos nós. Super Mix. Tá começando aquela sequência incomparável. 40 minutos de música sem intervalos comerciais. Na qualidade, no carimbão. Pra você aproveitar, pra você treinar, pra você passear de carro. É. Descontraído, curtindo a melhor programação. E tem mais, hein? Não para por aí, não. 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Chega junto aí que você vai marcar presença, hein? 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Tá começando.
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1: 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É isso aí, Mix 1:24. Vamos nós aí, ótima tarde, seguindo aqui no Super Mix, 40 minutos de músicas. Sim, Cassie, Gabriela, TVL Golden, J Quest, Além do Horizonte, ainda tem mais. Tô te chamando rapidinho, dá tempo de você participar aqui da promoção e daqui a pouquinho eu tenho resultado. 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Vai participando aí pelo nosso WhatsApp, 21 99688-5754, nome completo, e-mail e CPF. Daqui a pouquinho você corre pro abraço, hein? Continua, muita música boa na programação.
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1: Mix 1:39, belê, tô fechando aqui mais uma edição do Super Mix. Você acabou de conferir 40 minutos de música e sem intervalos comerciais, e fechando bem, né, com Blurred Lines, com Robin Thicke, T.I. Teve mais, teve Green Day, American Idiot, Legião Urbana, Pais e Filhos, e por aí fomos. Caprichado, né? Deu pra curtir aí? Treinou, dançou, descontraiu aí na direção, ficou na boa, astral melhorou sempre, né? Tá na mix. Ó, quem tá se dando muito bem também, resultado de promoção saindo aqui, né? Não pode dar mole de jeito nenhum. Par de convites pro musical Espelho Mágico com Marcos Veras, Eliane Jardine e grande elenco. Sexta, 20h no Teatro Riachuelo Rio. Saindo pra Karen do Amaral Fernandes Machado. Final de telefone 1381. Karen, parabéns. Você tá marcando presença aqui na Mix. O departamento de promoção vai estar entrando em contato com você e combinando a entrega do par de convites pra você curtir, beleza? Parabéns mesmo. Você que ainda não se deu bem, não se preocupe. Valeu a participação. E estou esperando você carimbar aí, hein? Nas próximas. É isso. Essa edição fechou.
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7: E a Copa de 2026 deve marcar o último grande encontro de duas lendas, Lionel Messi e Cristiano Ronaldo. Os dois, que dominaram o futebol mundial por mais de uma década, seguem sendo referências. Mas por enquanto, em termos de Copa, o Messi leva vantagem, afinal, ele foi campeão na última, lembra? Já o Cristiano Ronaldo ainda não ergueu o caneco da FIFA, mas você sabe que o português é persistente e não tá nem um pouco afim de abandonar o futebol sem esse título. Mas aí eu deixo a pergunta, quem leva essa? Lionel Messi ou Cristiano Ronaldo? Olha, eu como bom brasileiro, acho que nenhum dos dois. Fala aí.
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0: Mix 2 e 1, e tome música, Messi, Lola Young, teve Red Hot Chili Peppers, Scar Tissue, Imagine Dragons, e é claro que tem muito mais, tem aquela paradinha rapidinha, eu já volto com tudo, hein, não sai daí não!
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12h29, eu gosto assim, você curtindo toda a programação. Price Tag, Jesse J, B.O.B, TV One Republic, Need Your Love, New Radicals. E ainda tem muito mais, hein? Você plugado em 102.1.

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0: Mix 3 e 3. Aí sim, hein? Agora sim, agora sim. Pode ficar na tranquilidade aí, hein? Tá curtindo? Tá gostando? Vai gostar ainda mais. É, simplesmente 40 minutos de música e sem intervalos comerciais. Não é só na quantidade não, tá? É na qualidade. É isso, pra você cantarolar, pra você trazer um pouquinho mais de leveza. É, e pra aproveitar muito a sua tarde com muita música boa. Tá na Mix? Tá muito bem parado, principalmente você aí que tá no trânsito, né? Tá muito bem parado, sempre tá muito bem parado, né? Mas vai andando com a música, anda mais fácil, tá? Ó, chega junto, pode treinar, pode dançar, pode curtir. E eu não perdoo, não. Vou com quarentinha pra você, começando super bem com o Aces.
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1: Mix 3:38, fechando bem aqui mais uma edição do Super Mix. Que sequência poderosa, hein? Gostou, né? Fechando com Bruno Mars, A Just Might, teve Jonas Brothers, Capital Inicial, Primeiros Erros e por aí fomos, né? Trilha sonora da tranquilidade, da boa, pra você aproveitar a sua tarde, com astral lá em cima, leveza e qualidade, né? Tá na Mix, tá na Mix. É isso. Pode ir ligando sempre pedindo a sua música pra entrar aqui em destaque na programação, combinado? Pelo 21 996885754, esse é o nosso WhatsApp, você entra em contato quando você quiser. Essa edição acabou!
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18: 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E se tem alguém pronto pra brilhar nessa Copa, esse alguém é Kylian Mbappé. Olha, o francês chega voando pra 2026, com velocidade absurda e aquele faro de gol. Falando em faro de gol, na última Copa do Mundo ele fez um hat-trick na final. Sim, marcou 3 vezes, mas não ficou com o título. Só por esse motivo dá pra dizer: Mbappé, como dizem, vem com sangue nos olhos e é um fortíssimo candidato a ser um dos melhores dessa Copa. 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

0: Teve Vitor Clay, Joyce Alane, novidade, abalo psicológico. Você ainda conferiu o Lick Lee, tem muito mais, hein? Fique aí plugado, conectado, sintonizado em 102.1, que a parada sempre é muito boa. Chegando já já, três das mais pedidas da programação da Mix.
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18: Fala aí, galera da Mix, eu sou o Rodrigo Machado e o Flamengo já começa a pensar no ano que vem. O rubro-negro sinaliza com a contratação do lateral Kaique do Cruzeiro, que está na pré-lista do Ancelotti para a Copa do Mundo. O principal aspecto que faz o Flamengo pensar em Kaique apenas para o ano que vem é o fato dele já ter feito 13 jogos no atual Brasileirão e assim não pode mais atuar por outro clube na competição nacional. Daqui a pouco também o Vasco recebe o Paysandu, podendo até perder por um gol para chegar às oitavas de final da Copa do Brasil. Provável escalação: Léo Jardim, Paulo Henrique, Saldívia, Lucas Freitas e Lucas Piton. Meio de campo com Barros, Thiago Mendes, Johan Rojas. Trio ofensivo: Nuno Moreira, Marino Renestroça e DVD. E logo mais, às 20h, tem Charla Mix. Eu espero vocês.
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2: Pergunta da Elisa, de Porto Alegre. Oi, Duda. O meu gerente, ele foi super simpático e me convenceu a fazer um consórcio de carro pra me forçar a poupar R$300 por mês. Ele disse que é melhor que poupança. E aí, caí numa cilada?
3: Elisa, quem tem um gerente desse nem precisa de inimigo, viu? Primeira coisa, consórcio não é investimento. É uma forma de fazer uma compra planejada. Tem um monte de empresa de consórcio querendo patrocinar meu canal. Um monte de seguidor do meu canal que é vendedor de consórcio, mas a verdade é que eu não conheço nenhum educador financeiro que goste de consórcio. Quem gosta normalmente é influenciador, famoso que tem empresa de consórcio, ou vendedor de consórcio, porque o salário dele depende de vender consórcio, né? Tem algumas situações que o consórcio pode ser uma opção, mas normalmente é para quem tem mais dinheiro. Vender consórcio como um investimento para quem não sabe investir é uma baita enganação, que nem o título de capitalização, que é uma porcaria que o gerente de banco ama indicar pra ganhar comissão, tá? Se você tem 300 por mês pra investir, você não precisa de consórcio. O que você precisa é ter disciplina pra começar a investir, né, Elisa? Não de um boleto mensal. Então, foque em aprender sobre investimento. No meu canal tem várias aulas, tem uma live de graça com 3 horas, ensinando tudo o que você precisa aprender pra multiplicar o seu dinheiro. Consórcio não é investimento pra quem não sabe investir. É só um jeito mais caro de fazer um negócio que você pode fazer de graça.
4: Se você tiver alguma dúvida, manda uma mensagem pra gente no WhatsApp da Mix, 11 98340 8000, e me segue nas redes sociais, Primo Pobre no YouTube e @ Eduardo Fieldberg no Instagram.
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0: Mix 4:39, Shape of You, Ed Sheeran. A gente vai agora pro break e já já tem mais música boa. Não sai daí, não.
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0: 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Tem novidade no universo de La Casa de Papel. A confirmação veio da Netflix e tem até uma prévia cheia de mistérios, com momentos marcantes da série e uma mensagem enigmática. Ainda não dá pra saber se a produção vai focar em uma sequência da série original ou se teremos a presença de personagens inéditos. La Casa de Papel é um dos grandes marcos da Netflix e traz a história de um grupo que organiza um roubo à Casa da Moeda Real da Espanha. 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

0: Mix faltando um minutinho para as 5 da tarde, Blinding Lights, The Weeknd encerrando essa sequência. A gente vai pro break agora e já tem o Top Mix e valendo prêmio, hein? É rapidinho.
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10: 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Destacando a situação ali pela ponte Rio-Niterói, motorista que tá no sentido Rio, fluxo normal, 13 minutos seu tempo de travessia. Agora no sentido Niterói, paciência, hein? Lentidão dos acessos ao pedágio, travessia já ultrapassando os 25 minutos. 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
1: Mix 5 e 5. Muito boa tarde para você ligado aqui em 102.1 no nosso aplicativo Mix Rio. Eu sou Mônica Bittencourt e vamos junto passear pelas músicas mais curtidas da nossa programação. E ó, tá valendo o prêmio, tá valendo um voucher de R$100 para o Planalto do Chopp, onde o chopp é mais gelado, desde 1979, servindo de sabor e tradição. 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Vamos nessa então para o nosso ranking, para o nosso Top Mix, começando bem demais com o Fresno, Tentar de Novo e de Novo em quarto lugar.
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0: Mix 5 e 14, The Fate of Ophelia, Taylor Swift, ocupando a terceira posição do Top Mix. E agora a gente volta para um clássico dos anos 2000. Lonely, do Akon, marcou época com aquele sample inconfundível de Mr. Lonely, do Bob Vinton. A música explodiu em 2005 e ajudou a transformar Akon em um dos maiores nomes do R&B e hip hop da década. Uma curiosidade, a voz super aguda no refrão é justamente o sample acelerado da música original. E aí, vamos ouvir?
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1: Mix 5:26, Anxiety Dote ocupando a primeira posição do Top Mix. E aí, Petit, Rosé e Bruno Mars ficou em segundo lugar hoje. Bom, vamos para o resultado da promoção. Vamos para aqui, peraí, que fechou aqui, agora sim. Um voucher de R$100 para o Planalto do Shopping. Vamos ver quem ganhou, então. Esse voucher, deixa eu abrir aqui que o arquivo fechou, meu Deus do céu. Agora sim, Tiago Castor Gonçalves da Silva. Tiago Castor Gonçalves da Silva, final de telefone 1797. Ganhou esse voucher de R$100, bom demais. Ó, Tiago, nossa equipe vai entrar em contato com você através do nosso WhatsApp para mais informações sobre a retirada do seu prêmio, tá bem? E para você que participou e não ganhou, corre no nosso aplicativo e confere as promoções exclusivas por lá. Não perca tempo, baixe já o aplicativo da Mix Rio FM e participe.
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1: E olha só, rei do pop e dos recordes, hein? A cinebiografia Michael, que chegou aos cinemas no fim do mês passado, já é histórica em faturamento. De acordo com portais especializados, a produção bateu a marca de US$500 milhões em bilheteria pelo mundo. E mais, Michael é a segunda cinebiografia musical a superar esse montante. O primeiro lugar é ocupado por Bohemian Rhapsody, que faturou pouco mais de US$900 milhões em bilheterias globais. Será que vai superar Michael, hein?
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2: E nessa Copa do Mundo, a seleção brasileira chega com cara nova e muita velocidade. O nome da vez é Vinícius Júnior, que vive grande fase e também na expectativa de ser o nosso protagonista. É, mas a missão não é assim tão fácil, né? A missão é simplesmente buscar o Hexa, com o Brasil mais agressivo, mais rápido e com aquela ousadia que o torcedor gosta, claro. Vamos ficar na torcida. 2026, que venha o Hexa.
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2: 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Para as próximas horas, a previsão é de céu parcialmente nublado, sem chuva. Máxima de hoje chegou a 29 e a mínima em 16 graus. 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
10: Boa noite. noite. Vamos dizer boa noite, são 6:02 para alguns, boa tarde. Melhor ouvinte do Brasil, tudo certo? Por onde você tá agora? Parou, né? Pra prestar atenção nos assuntos, porque a resenha é sempre boa. Caco Grandino, tamo junto, mais uma vez.
1: Mais uma vez, Raiz, como é que você tá?
10: Tá tudo certo, tudo meu caro.
1: Tudo certo.
10: Tudo certo. Esse programa já virou utilidade pública em todos os sentidos.
1: Com certeza,
10: Raiz. As pessoas precisam ouvir, porque sempre tem alguma coisa interessante que tá rolando e que é de interesse pra quem tá ouvindo. E hoje não vai ser diferente? Hoje, meu amigo Caco, imposto de renda vai ser o assunto e algo que assusta muita gente, né?
1: Assusta muita gente, meu querido. Você tá vendo a minha mãozinha aqui? Que ela tá tremendo.
10: Gente,
1: que eu não sei o que fazer, Raiz. O que que eu faço com o imposto de renda? É tanta coisa pra declarar, é tanto sistema pra poder acessar. Aí você compra uma coisa, vende outra, você tem que declarar. Enfim,
10: cara, e não há mais como enganar o leão.
1: Não tem.
10: Não tem como enganar.
1: O que eu falei pra você ali fora do ar é o seguinte: a Receita Federal já tá cruzando tudo, né?
10: Exato.
1: Então quando você abrir ali o seu aplicativo do Gov, você tem que tomar cuidado, porque na verdade você só vai meio que confirmar aquilo que ele já sabe. Entendeu?
10: Nossa, quanto assunto.
1: E a boca do leão vai estar aberta. Bem aberta, meu querido.
10: E é por isso que a gente chamou um cara que entende muito e vai tirar todas as suas dúvidas. Por isso que aproveita, porque não é todo dia que você tem uma pessoa que é mestre em administração de empresa pela Fundação Getúlio Vargas. Guilherme Zamur, muito bem-vindo novamente, meu cara. Tudo certo?
11: Eu que agradeço o convite aí, cara.
10: Cara, jovem assim.
1: Jovem,
10: cara,
1: né? E manja muito desse mercado, porque é o seguinte: ele tem uma empresa também que é focada na parte contábil, né, de ativos digitais. Gui, conta um pouco pra gente isso.
11: Isso, exatamente. Já há 5 anos eu toco essa empresa, chama Fiscal Cripto.
10: Desculpa a pergunta indelicada, qual a sua idade?
11: Eu tenho 35.
10: Então você tá bem, fi.
11: Obrigado.
10: Parece que tem menos.
1: Tá muito bem.
11: Mas eu toco essa empresa já há 5 anos e ela tem um foco, né, de atender investidores de cripto no Brasil a declararem seus investimentos, né, na pessoa física e fazer tudo certinho no imposto de renda. Aí por conta disso aprendi muito sobre imposto de renda, muito sobre investimentos, né?
10: Uhum.
11: Então eu espero poder atender e poder esclarecer as dúvidas dos ouvintes.
10: Então, aliás, por falar em dúvidas de ouvintes, você já pode mandar sua dúvida através do nosso Instagram, @mixtudonamix. E também já entra no nosso YouTube, Rádio Mix FM. Chega lá, dá o like, que é muito importante, tanto pra você do YouTube, ou então pra você que mandar o áudio. Já manda aí aquela pergunta, aquela dúvida, porque hoje um especialista vai ter o tempo aqui pra tirar aquilo que, puxa, sei, não sei. E a gente tava falando sobre isso também, né, cara?
1: É verdade. Você me perguntou, pô, você manja de contabilidade? Eu falei, Raiz, eu manjo mais de investimento, de contabilidade. Eu prefiro contar com um profissional como o Gui, né, que vai conseguir tirar esse emaranhado todo, porque vamos combinar, é difícil você entender como a coisa funciona aqui no Brasil, né?
10: A gente vai dar um tempo, então, pra você mandar suas dúvidas, o seu áudio, @mix, tudo na Mix no Instagram, e chega lá no nosso YouTube, @RadioMixFM. Começou, gente.
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1: Mix, agora são 6h13, Photograph, Nickelback. Aliás, esse programa é pra você sair bem na foto e não, né, cair dentro da boca do leão, porque estamos falando hoje sobre imposto de renda sem complicação. Tá aqui o Guilherme Zamur. Gente, então aproveita pra mandar o áudio, porque o Guilherme, ele é mestre em administração de empresa pela FGV, ele sabe tudo. E nessa época agora, né, porque faltam mais ou menos uns 20 dias pra você, menos, faltam 17 dias, não é isso, Guilherme?
2: Isso, o prazo é até dia 29 de maio.
1: É, então faltam menos dias, faltam apenas 16 dias. E se você sempre deixa pra última hora, brasileiro, né, cara, deixa tudo pra última hora. Agora é o seguinte, Caco, aquela pergunta que a gente precisa começar o programa. Qual é a dúvida principal que as pessoas têm sobre o imposto de renda hoje em dia, Guilherme?
2: Olha, no meu ponto de vista, a principal dúvida é se a pessoa precisa ou não declarar o imposto de renda, né? Se ela está obrigada a fazer essa declaração ou não. Até um dado curioso, né? A gente sempre acha assim, ah, quem vai declarar o imposto de renda vai ser para pagar mais imposto para o governo. Mas isso não é verdade. A maior parte das pessoas que declaram o imposto de renda, na verdade, tem a intenção de restituir dinheiro, né? Ou seja, pagou a mais do que devia ao longo do ano, né? Já descontado ali nas suas fontes de rendimento. Uhum. E aí, quando chega no momento da declaração do imposto de renda, essa pessoa faz o imposto de renda para poder ter um estorno de parte daquilo que ela pagou no ano anterior. Então, é muito importante para as pessoas, né, declararem o imposto de renda justamente para poder avaliar se ela tem algo a restituir ou se ela tem algo a pagar, né, que ela ainda não pagou referente ao ano anterior. Mas, como eu falei, a maior parte das pessoas normalmente é restituição e não pagamento adicional de imposto.
1: Todo mundo quer um girinho de volta, né, cara, para poder pagar alguma coisa. Só que aí também tem uma nova norma do governo que, se você ganha até R$5.000, a partir do ano que vem, isso, você não precisa mais declarar imposto de renda? É isso? Explica pra gente, Guilherme.
2: É, não necessariamente você não precisa declarar o imposto de renda, mas a partir desse ano, né, então os rendimentos que você receber mensalmente a partir desse ano...
1: Desde o dia 1º de janeiro de 2026.
2: Isso, desde 2026, você tem uma isenção de pagamento de imposto de renda até R$5.000. Mas isso não quer dizer que ano que vem você não vai ter que declarar, que depende de outros critérios de declaração. Então, se você tiver bens acima de um determinado valor, se você recebeu doação acima de um determinado valor, tudo isso vai determinar se você tem ou não que declarar o imposto de renda. Mas o fato é, quem recebe um salário mensal menor do que R$5.000 está isento do pagamento de imposto ao longo desse ano. Não vale para o ano passado, né? Então, ano passado, quem recebeu até R$5.000 ainda teve desconto de imposto de renda e tem que declarar nesse ano agora de 2026 referente a 2025. E depois, se você receber de 5.000 até 7.500, você tem uma isenção parcial. Você não
1: de
2: vai...
1: 5.001?
2: É, 5.001 até 7.500.
1: Porque tem esse pequeno detalhe, né, cara, que vai fazer a diferença também no final, né?
2: Sim, exatamente. Você tem uma isenção parcial. Então, você não vai ter isenção de todo o valor, né? Mas você vai ter uma isenção parcial, vai pagar menos imposto no final. Então, essas duas medidas aí do governo valem a partir do imposto de renda do ano que vem, não para esse imposto de renda agora.
1: Muitas pessoas tiveram aí uma surpresa esse ano quando foram fazer a entrega dessa declaração. Mais de 200 mil trabalhadores caíram na malha fina por conta da mudança do sistema que recebe a folha de pagamento. O que que essa mudança acarreta? O que que houve, Guilherme? Por isso... que tanta gente na malha fina?
2: Pois é, um dado que realmente impressiona, né? Isso aconteceu porque a gente teve uma mudança no ano passado. A Receita Federal, ela deixou de receber uma informação anual chamada DIRF, né, uma declaração anual que as empresas faziam sobre quanto elas pagaram para as pessoas ao longo do ano, e passou a ter esses dados da declaração do imposto de renda vindos de dois outros sistemas, do E-Social e da FDReinf, que é um outro sistema, de uma outra forma de declaração para a Receita. As duas são mensais, então isso muda um pouco a forma, a dinâmica, né, de processamento de dados. E por conta disso, né, a DIRF era uma declaração muito consolidada, já muito confiável. Então, os dados costumavam vir certinho ali na declaração pré-preenchida. Por conta dessa mudança, isso teve algumas alterações ali. Então, os dados não estão 100% confiáveis quando vem ali na declaração pré-preenchida. Aí, muita gente baixa a declaração pré-preenchida, faz a entrega, nem confere os dados. E isso acaba acarretando uma malha fina. Então, esse é um ponto bem importante que as pessoas
1: não confere, porque provavelmente a pessoa acha que já está tudo certo ali.
2: É, se a declaração está pré-preenchida, né? A
1: exatamente.
2: Pessoa pensa, bom, vou fazer a declaração.
1: Mas mesmo assim, há uma inconsistência. inconsistência? Pode haver uma inconsistência nessas informações? Isso. Por isso que...
2: Ah, por isso que é necessário que o contribuinte revise ali, né? Ou o contador dele, tem que contratar um contador ali para revisar essas informações e garantir que tá entregando certinho. Porque se não revisa, pode cair na malha fina e é uma dor de cabeça para resolver.
1: Orelhas em pé, todo mundo assim, nossa, eu tenho uma pergunta. Já manda aqui pro @mix, tudo na Mix, no nosso Instagram. E também já entra aqui no nosso chat, no nosso youtube.com/radiomixfm. Já tem mais.
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1: Mix, agora são 6h22, a Sabrina Carpenter Manchild. A gente vai para um rápido intervalo, mas Cacô, tem muita gente também hoje aí no nosso YouTube, né, cara, mandando perguntas.
2: Tem muita gente mandando pergunta, inclusive algumas dúvidas extremamente pertinentes sobre declarar como pessoa jurídica ou pessoa física. E o Gui respondeu pra gente agora há pouco aqui, que na verdade, assim, vai muito da sua situação atual, né, Gui?
3: É, exatamente. Tudo vai depender, né, do quanto você recebe e quanto recebe na PJ, quanto recebe na pessoa física, para saber o que, que você tem que declarar, se vai ter que pagar imposto, se vai ter que restituir imposto.
2: Maravilha.
1: Então a gente tá esperando você. Arroba Mix Tudo na Mix e chega junto lá no youtube.com/RadioMixFM.
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0: Brasil. Olha, hoje o assunto é dinheiro. Hoje o assunto é o seu bem, é o seu valor, é a sua força de trabalho. 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E o nosso tema de hoje, minha gente, é o Fundo de Garantia por Tempo de Serviço, o conhecido FGTS. E aí, muitas vezes, a gente ouve o pessoal reclamando que tem dinheiro parado no FGTS... Ou comentando, como seria bom poder sacar meu FGTS, né? Nossa, Fabi Travaginho, boa noite. Em que situações o trabalhador pode sacar o fundo de garantia?
1: Boa noite, Raiz e todo mundo ligado aqui no Mix Tudo. Vamos lá, Raiz. Tem algumas situações aí em que o trabalhador CLT pode sacar o FGTS, né? Como, por exemplo, para comprar ou construir um imóvel residencial, seja como entrada de um financiamento ou como parte de pagamento. Dá para sacar também em caso de demissão sem justa causa e quando a pessoa se aposenta. Uma outra forma muito usada de sacar o FGTS é o saque aniversário. No mês do aniversário, o trabalhador ele tem o direito de sacar parte do seu FGTS. E para fazer isso, ele tem que acessar o aplicativo do FGTS com a sua conta gov.br, selecionar sistemática de saque e aí optar pelo saque aniversário.
0: Bem interessante, deu para entender bem. E essa opção do saque aniversário pode ajudar bastante, né? Mas tem situações, Fabi, em que o aniversário ainda tá longe, né? Ou que o saque previsto para aquele ano não é o suficiente. Tem alguma forma de ajudar o trabalhador CLT nesses casos?
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0: Várias maneiras de você tentar aí, né, ter uma grana a mais para pagar, né, as coisas que você deve, enfim. E como faz para pedir essa antecipação do FGTS?
1: Olha, você precisa acessar o app do FGTS, né? Você altera o saque e rescisão para saque aniversário. Uhum. Aí você autoriza o PicPay a consultar os dados, né? E depois

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1: Agora são 6h32, o papo hoje é dinheiro, o seu dinheiro, imposto de renda. Hoje a gente tá com um cara que entende tudo aqui, que é o Guilherme Zamuro. O Guilherme, ele é mestre em administração de empresas pela FGV e tá rolando muita coisa aqui na nossa live, então chega pro youtube.com/radiomixfm e tem muitas perguntas também de áudio. Caco e Guilherme, podemos ir pros áudios então responder?
2: Vamos lá.
1: Ó, você aproveita porque pra você ter uma consulta com o Guilherme é grana. Então hoje você está tendo de graça. Boa noite, quem é?
3: Estou bem, Victor aqui de São Paulo, capital. Pessoal, tenho uma dúvida sobre imposto de renda. Nunca declarei, sempre fui um cara que nunca dei a devida atenção para declarar imposto de renda. E a minha dúvida é, porque no ano passado eu fiz a compra de um imóvel e alguns boatos que eu ouvi é que é importante declarar renda depois da compra de um imóvel. Vocês podem me explicar melhor sobre essa situação?
1: Valeu, querido. E aí, Guilherme?
2: É, legal. Não, quando a pessoa compra um imóvel, né, ela pode estar enquadrada em uma das itens lá, né, de obrigação da declaração. Então, por exemplo, um dos itens é possuir bens acima de R$800 mil no final do ano anterior. Então, se é o caso dele, né, se esse imóvel foi mais de R$800 mil, aí ele precisaria fazer essa declaração obrigatoriamente.
1: Esse valor que você está falando é um teto. Abaixo disso...
2: Abaixo disso, por bens, a pessoa não precisa declarar o imposto de renda. Uhum. Mas existem outros critérios, né, outros itens que a pessoa tem que se atentar para saber se ela tem que declarar ou não. Por exemplo, receber doação acima de R$40 mil no ano, ter uma renda acima de R$36 mil no ano. Então, tem vários critérios que a pessoa tem que olhar ali para ver se ela é obrigada a fazer a declaração ou se ela não é obrigada a fazer a declaração. E aí, a compra do imóvel, por que que falam que, ah, comprou um imóvel, agora tem que declarar? Porque pode ser que o imóvel ultrapasse esse valor do mínimo, né, de bens, e a pessoa, por conta disso, seja obrigada a declarar.
1: No caso, é esse valor total. Então, abaixo de R$800 mil não é necessário, mas acima de R$800 mil já é.
2: Isso, exatamente, muito já passa bem a ser obrigatório.
1: Muito bem. Caco, você tem alguma pergunta aí da galera do YouTube? Ou a gente já pode ir para um áudio aqui também? Porque tem muito, cara, tem chuva de áudio.
4: Tem uma pergunta muito interessante que o Eduardo mandou aqui, que é muito pertinente. Como é que você declara um dependente da forma correta?
2: Certo, tem alguns critérios também, né, do que pode, de que tipo de pessoa da sua família pode ser um dependente no seu imposto de renda. E aí, para fazer essa declaração dos dependentes, você

0: vai ali no programa da Receita e vai ter uma seção que chama Dependentes. E ali você vai indicar quem é a pessoa e o que, que ela é sua. Ah, esse é meu cônjuge, esse é meu filho, etc. E aí você vai conseguir fazer a declaração do dependente. Atualmente, a Receita já tem bem parametrizado ali no sistema, né? Quem que pode estar incluído na sua declaração como dependente. E aí, se não puder, ela vai te dar um alerta ali de que aquilo não poderia ser feito naquele dependente.
1: Pais, mães, filhos, podem. Esposa, esposo...
0: É, exatamente. São todas as pessoas que podem declarar fazer uma declaração em conjunto, né? No geral, é cônjuge e filhos, né? Mas ainda tem alguns outros adicionais.
1: Vamos lá. Declaração em conjunto, o que seria?
0: Declaração em conjunto é quando mais de uma pessoa faz uma única declaração. Aí você pensa, mas por que, que as pessoas fazem isso, né? As pessoas normalmente fazem isso porque pode ajudar você a restituir mais imposto, ou seja, você a receber mais imposto de volta. Uhum. Quando que isso acontece? Quando você tem uma pessoa que teve renda tributável ao longo do ano, por exemplo, uma pessoa que trabalha para uma empresa, e uma outra pessoa que ou não teve renda, ou teve uma renda isenta ao longo do ano. E aí, nesse caso, se você tiver essa combinação na sua casa, né? Por exemplo, eu e minha esposa, eu tenho renda isenta, ela tem renda tributável. A gente declarar em conjunto, no geral, acaba restituindo mais imposto do que declarar separadamente.
2: Mas porque eu gostei disso aí, cara. Dá então pra eu juntar ali com a minha esposa e fazer tudo junto? De repente a gente recebe uma graninha ali do que a gente pagou durante o ano?
0: Sim.
2: Pô, isso é maravilhoso. Agora tem uma coisa, uma pergunta básica, hein? Básico zero. O que acontece com o vacilão que não declarou no prazo?
0: Aí paga multa. Se não declarar no prazo, paga multa.
2: Agora fala pra galera sentir no bolso. Como é que dói essa multa?
0: Essa multa, ela é composta de dois fatores, vamos dizer assim, né? Um primeiro que é uma taxa fixa por você ter atrasado. Então, só de ter atrasado, você já vai pagar ali cerca de R$170 de multa. E aí, ainda você pode pagar mais até 20% do valor do imposto.
1: O quê?
0: Exatamente, mais até 20%. Então, pode ficar uma conta grande se não declarar no prazo. Porque, por isso que tem que prestar atenção no prazo, que é agora, hein? Dia 29 de maio, tá chegando.
1: E quem fica feliz é o leão, né, cara?
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1: Mix, agora faltam 20 minutos para 7 da noite. Hoje o papo é o seu dinheiro. Daqui a, deixa eu ver, hoje é dia 13, dia 19. Daqui a 16 dias, caso você tenha que declarar, né, o imposto de renda, é o seu prazo. Porque depois disso, se você entregar atrasado, quanto vai doer no bolso, Guilherme?
2: Ah, vai doer no bolso, porque vai pagar pelo menos ali por volta de R$170, mais 20% do valor do imposto que deveria ter pago.
1: Ah, ou seja, tem essa taxa e ainda mais 20%.
2: Exatamente, então dói bastante no bolso.
1: A gente vai voltar daqui a pouquinho com perguntas que você já tá mandando pra gente aqui no Instagram, @mixtudonamix, e chega também, dá um like lá no nosso youtube.com/radiomixfm. Capo também vai falar sobre investimentos, como a gente tem que declarar os investimentos esse ano. Você tem dinheiro aí, hein?
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1: Estamos de volta e hoje o assunto é imposto de renda, porque faltam apenas 16 dias para o prazo final. Dia 29 de maio é o último dia. Ó, dia 29 de maio até as 23 horas e 59 minutos. Porque se já der meia-noite, você já vai ter aí uma multa para pagar de mais ou menos R$170. A gente tá aqui hoje, né, com o Guilherme Zamur. Guilherme, já temos áudios aqui, a galera tá ávida pelas suas consultas. Podemos ir, Caco, com os áudios? Bora lá?
10: Bora de áudio, vamos lá.
11: Boa noite.
1: Boa.
9: que é o Marcelão Taubaté. Tira uma dúvida minha em relação ao Pix. Ele vai ser declarado o ano que vem no Imposto de Renda? Ou isso só está em estudo pelo governo? Já está valendo, não está valendo? E se sim, é o dinheiro que cai na minha conta ou o Pix que eu faço para outra pessoa? Como é que funciona? Valeu.
1: Imposto em cima de Pix?
2: Não, não, isso é lenda. Não tem nada
1: para isso. Isso é fake news, né?
2: É fake news.
1: Isso é fake news, querido. Fica tranquilo.
2: Não tem imposto sobre o Pix. O que tem é assim, é claro que o Pix ele ajuda, né, a ter um cruzamento de dados da Receita. Uhum. Então você pode até não declarar o imposto de renda. Mas se você teve ali recebimento no seu Pix, né, no seu CPF, e fez pagamentos a partir de Pix também, claro que dá para a Receita cruzar esses dados e ver, olha, você deveria ter declarado e não declarou, né? Mas nada relacionado a imposto em cima disso.
10: Agora eu tô numa dúvida, cara. É uma dúvida meio besta, assim, mas eu vou jogar no ar aqui. Eu tenho um futebol que inclusive vai rolar hoje, quarta-feira. Inclusive, você joga bola, Gui?
2: Não jogo. Sou
10: terrível, então vai ter que jogar a bola total com a gente. E aí, eu faço a contabilidade da galera, né? Então eu tenho minha continha lá, uma continha que eu só uso pra isso, e a galera deposita ali pra mim, bonitinho, né? Cada um da sua parte do jogo, e aí eu pego e pago a quadra.
1: Perfeito.
10: Aí eu fiquei pensando assim, mas peraí, se eu tô recebendo um monte de picadinho de dinheiro, né? Vai R$20, R$25, R$20, como é que eu vou fazer depois pra declarar? Porque assim, esse dinheiro ele só entra e vai embora. Não é de lucro. Como é que eu vou fazer
1: passou
10: isso, Gui?
1: Passou pela tua conta, mas não ficou.
10: Então, não passou e foi direto pra quadra lá pra pagar o futebol. Como é que eu vou fazer essa declaração?
2: É, isso são valores irrisórios, né? Isso daí até desconsidera...
1: Tem um teto? Ou seja, a partir de quanto você tem que fazer?
2: Depende muito da sua renda, né? Por exemplo, você tem uma renda alta e cai lá na sua conta R$25 de Pix, R$30, R$50, isso é irrelevante, assim, né?
10: Não, mas é que são vários, né?
2: São muitos Pix.
1: São muitos Pix.
2: É, pode chamar a atenção da quantidade de Pix caindo ali.
10: Por que cai o mesmo valor várias vezes? Lembra que é só o meu time, cara, tá jogando bola aqui comigo. Agora é o seguinte, tem uma outra parada também, eu não te contei, Raiz, que eu fiz essa semana. Você sabe que teve o jogo do... Ah, então a gente tem áudio aí?
1: Tem áudio.
10: Então bora de áudio.
1: Bora de áudio.
11: Boa noite, pessoal da Mix.
1: Oi.
11: Certo. Ó, eu tenho uma dúvida referente ao imposto de renda, que é o seguinte. Eu sou motorista de aplicativo, acredito que muitos aí que estão ouvindo são também. E eu tenho uma dúvida sobre se eu devo declarar ou não. Vamos dizer assim que eu tenho eu tiro um bruto no mês de 6, 7 mil. Vamos dizer, bruto, né? Aí vem pelo aplicativo, eu recebo pelo aplicativo, né? Pela conta da Uber, a 99 no caso. Eu tenho que declarar o imposto ou não? Por exemplo, também tenho um carro próprio. Como que eu devia fazer? Eu devo declarar ou não? Surgiu essa dúvida em mim porque eu já cheguei a declarar, mas eu fiz duas vezes com uma contadora. Uma vez ela declarou para mim, não falou nada. Quando eu fui fazer o segundo ano, ela falou que eu não precisava declarar. Aí eu tô meio confuso, né? Porque eu não quero chegar ao ponto de pagar essa multa.
1: E aí?
2: É, nesse valor aí precisa declarar sim, né? Então, assim, motorista de aplicativo, isso é bem importante. Motorista de aplicativo tem um caso especial ali na declaração do imposto de renda. O que você vai fazer? 40% da sua renda é considerado como renda isenta. Por quê? Porque essa renda você vai usar para pagar as despesas ali, gasolina, manutenção do carro, aluguel do carro, etc. Então, o governo entende que do que você recebe do aplicativo, 40% é isento. E os outros 60 são renda tributável. Aí, dessa renda tributável, né, é que você vai ter que ver se ela ultrapassa o limite lá para fazer a declaração anual. Então, o limite esse ano é por volta de R$36 mil. Então, se você pegar tudo que você recebeu de aplicativo ao longo do ano passado, mais outras rendas tributáveis que você pode ter, né, se você tem algum tipo de trabalho ou teve algum trabalho ao longo do ano passado, como CLT, etc. Somou tudo isso, passou dos R$36 mil, tá obrigado a declarar, tem que fazer a declaração do imposto de renda.
1: Agora é o seguinte, bets. Quem ganha dinheiro em bet, em apostas, como é que tá isso, hein, Guilherme?
2: Essa é uma novidade pra esse ano, inclusive, né, que o governo lançou. Quem teve renda com bet, né, ganhou dinheiro com bet no ano passado, tem que declarar esse valor e tem que pagar imposto sobre esse valor
1: da bet. Tem que pagar imposto, ou seja, você ganhou.
2: Exatamente.
1: Até aí, ok, mas agora precisa pagar o imposto disso.
2: Paga imposto também. Tem um limite, né? Assim, abaixo de R$28 mil no ano, você tá isento de ter que pagar.
1: No ano!
2: No ano. Uhum. Você tá isento de ter que pagar esse imposto. Mas acima desse limite, você tem que pagar 15% sobre o valor que você ganhou ali na bet. E aí a Receita até lançou um aplicativo que você consegue acessar lá no site da Receita também, do gov.br. Você consegue ver o seu informe de rendimentos, entre aspas, da bet. E já saber quanto de imposto você deve.
1: Cara,
2: dá até pra parcelar o imposto da bet.
1: Olha, eu tenho certeza que muita gente não tava sabendo disso, irmão.
2: É, exatamente. E agora sim, se você perdeu dinheiro com bet, que é a maioria das pessoas que perdeu dinheiro com bet, não pode usar esse prejuízo para compensar nada do seu investimento em outras ativos ou em próprio bet.
1: Então, bonitinho, apostou, ganhou, né? Já sabe, vai ter que pagar.
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0: Mix, agora faltam 6 minutos pras 4.
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0: 6 minutos pras 7. Eu achando que tô na madrugada, ou então à tarde. Olha, é o seguinte. A gente precisa, às vezes, parar para dar uma respirada, principalmente para você que senta, né? Trabalha sentado o dia inteiro, já sente aquela dor nas costas. Isso é comum, e não só para as pessoas que passam aí dos 40, 50 anos. Muito pelo contrário. Né, Manolo? Boa noite.
2: Boa noite, Raíssa.
0: E é por isso
2: Boa
0: que
2: noite.
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0: Valeu.

0: 71.
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0: Rapaz, tem muita resenha quando a gente fala em imposto de renda e dinheiro, né? A gente quer agradecer aqui a você, Guilherme, que tirou um tempo pra vir aqui pra dar uma consulta grátis pros ouvintes da Mix. Muita gente que a gente viu aqui pelo nosso YouTube, né, querido Caco? No
2: youtube.com/MixFM
0: e também pelo nosso Instagram. E aí fica aquela pergunta: suas redes sociais, Guilherme?
2: Vamos
0: pro pessoal
2: lá, então,
0: te seguir, porque você dá dicas, ou então você posta um pouquinho do seu dia a dia.
2: É, na verdade ali eu tenho a empresa, né, que é a Fiscal Cripto, que a gente fala sobre o investimento em criptoativos, né, como declarar corretamente. Aí pode seguir no @fiscalcripto, é cripto com i, né, e também pode encontrar a gente na nossa página, fiscalcripto.com.br. Lá a gente tem toda a explicação do serviço que a gente presta, né? E a pessoa pode entrar em contato com a gente e pode marcar uma consulta gratuita de 30 minutos ali para poder entender a situação de cripto da pessoa e a gente orientar sobre como seria feita a declaração.
3: E você pode fazer complementar com o contador normal, né? Na verdade.
2: É, normalmente funciona assim. Como vocês viram, né? Imposto de renda é muito complexo. Tem muitas situações, cada pessoa tem uma situação específica. Então, a gente atende a parte de cripto e o contador da pessoa vai atender o resto, né, dos bens, dos direitos, das rendas que ela tiver.
3: Uhum. Então, aí complementa, aí você faz a entrega de forma correta.
2: Complementa, entrega,
3: né?
2: Tudo. Perfeito. De uma vez de forma correta.
0: Caco Grandino, meu rei.
3: É isso. Ó, galera, quem tiver com mais dúvidas, já manda também pra gente no @mixtudo na Mix, que a gente traz o guia de novo aqui pra tirar essas dúvidas. E quem quiser me acompanhar nas redes sociais, me segue lá, @CacoGrandino, CACO Grandino no TikTok e no Instagram. E pra te acompanhar, meu querido
0: @Raiz. Roberto Raiz. Raiz, Raiz. E o nosso Caco, @MixTudo na Mix. Obrigado, Gui, mais uma vez.
2: Eu que agradeço, pessoal.
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22: 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Tena, tá ligado na Mix, destacando a situação ali pela ponte Rio Niterói, panorama atualizado. No sentido Rio, tem lentidão na reta do cais, travessia já ultrapassando os 22 minutos. Quem tá no sentido Niterói, dificuldades dos acessos à grande reta do vão central, ao pedágio na saída para Niterói, travessia já ultrapassando os 25 minutos. 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

0: Mix 7h39, Love Never Felt So Good, Michael Jackson e Justin Timberlake. A gente vai pro break, já já tem mais.
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5: E os Estados Unidos serão o coração da Copa do Mundo, com a maioria dos jogos acontecendo no país. Cidades como Nova York, Los Angeles e também Dallas entram forte nesse circuito. Com estrutura de ponta, estádios gigantes e expectativa de casa cheia, os norte-americanos, que são acostumados com grandes espetáculos, prometem também uma grande festa no futebol. Algo que já aconteceu na Copa de 1994, lembra? Então, esse Mundial o Brasil venceu. Portanto, fica a nossa torcida que em 2026 nossa seleção venha dos Estados Unidos com mais um caneco. Nosso Hexa.
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8: 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Destacando a situação ainda complicada pro motorista que tá ali pela Praça Sibelius, tanto pela pista da esquerda quanto pela pista da direita. O motorista encontra dificuldades ali na Praça Sibelius. Destaco minha situação que o motorista que está pela Borja de Medeiros encontra uma ligeira lentidão, porém sem grande dificuldade pela via. O mesmo cenário também para o motorista que deixa a Zona Sul em direção ao centro pela Mário Ribeiro. 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
9: E ó, tem uma novidade na agenda do show da Hayley Williams aqui no Rio. A apresentação da vocalista do Paramore agora está marcada para o dia 9 de novembro. E tem mais, a venda de ingressos para o público geral começa nessa quinta, dia 14 de maio. A volta da Hayley ao Brasil é parte da turnê do álbum solo Eagle Death at a Bachelorette Party, lançado em julho do ano passado. Além do show aqui no Rio, em 9 de novembro, a líder do Paramore sobe ao palco nos dias 12 e 13 em São Paulo. Vamos esperar então.
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0: 3 minutos para as 8 da noite, sutilmente, Skank encerrando essa sequência. A gente vai pro break, já já tem o Charla na Mix. Sai daí não.
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12: Bateu, tá dentro!
13: Gol! Tá no ar. Charla na Mix.
0: Aê! Aê! Tudo aê, bem? Mais ou menos. Conteúdo livre, às vezes.
12: É isso. Estamos no ar, é isso? Estão me ouvindo? Estão
0: me ouvindo? Tá ouvindo? Tá tudo certo aí? Deixa eu aumentar aí.
12: Boa noite, Moniquinha.
0: Boa
12: tudo
0: noite,
12: bem?
0: Tudo certo.
12: Tranquilão?
0: Tudo certo.
12: Ótima uma novidade.
0: Novidade? Novidade nenhuma. Só esse friozinho, né? Tô meio com preguicinha, assim, hoje.
14: Pô, frio,
12: eu odeio frio.
0: Nossa.
15: Um friozinho.
0: Tá difícil.
12: Isso, Grisalho, tudo bem?
14: Boa noite, Bruno Cantarelli. Boa noite, Rodrigo Machado. Boa noite, Moniquinha.
15: Boa noite.
0: Boa noite.
12: Você tá vendo o jogo do Vasco.
14: Acompanhando o jogo do Vasco. Vasco vencendo por 2-1.
15: Como estamos? Como estamos?
14: Gols de Rojas de pênalti, Thiago Mendes. Mais um gol, volante artilheiro, Thiago
15: Mendes. Thiago Mendes na Copa, já é realidade?
14: Irmão, o Thiago Mendes está jogando mais bola com o Fabinho, isso é uma realidade.
15: Hoje, Thiago Mendes.
14: Hoje, né? Thiago Mendes. E o Thiago Mendes não é só um dos melhores jogadores do Vasco, como é uma liderança em campo, a gente pode falar mais sobre isso. Vasco fazendo um papel muito bem e mostrando o Bruno Cantarelli.
12: Sim.
14: Que tem elenco.
12: Como é que é?
14: O Vasco tem elenco.
12: Eu estou proibido de falar do elenco do Vasco.
15: É verdade. É verdade.
12: Ele me proibiu de falar
15: cuidado,
12: do elenco do Vasco.
15: Homem...
12: Não posso.
14: É. Mesmo se eu a falar, não ele, não vai ver, ele não vai ver se eu falar também.
0: Não pode falar não. Bem.
15: Depende, cara. Não. Aí que você se engana.
14: Pode, não pode falar mal.
15: Então, se você
12: tudo bem,
15: falar
12: Rodrigo
15: bem,
12: Machado?
15: Tudo bem, nessa noite fria, na noite gostosa.
14: O Rodrigo Machado, que hoje, não sei se ele vai falar isso aqui ao vivo, mas eu vou fazer ele falar. Charla de quinta hoje, ele teve um problema ao vivo.
15: Eu tive
14: que sair do ar.
15: Tive.
14: Alguns minutos. Você quer contar, por favor, Rodrigo Machado?
15: Não, assim, você quer o quê? A realidade do problema?
14: A realidade, por favor.
15: A realidade do problema é que eu tive um entreveiro. Não, um entreveiro com a minha esposa.
0: Treta.
15: A mentira caiu, entendeu? No Blue, indo ao banheiro, fingindo que eu estava no banheiro.
12: Sim.
15: E aí ele abre a tampa do vaso. E ali tinha uma mensagem. Qual era essa mensagem, Enzo?
14: Era assim, Neymar vai pra Copa, chupa Enzo.
15: Então assim, o Blue ele abre a tampa do vaso, Bernardo.
12: Sim.
15: Bernardo na câmera móvel.
12: Sim,
15: tá?
12: Sim.
15: Aí ele vai lá e fala assim, agora eu vou revelar o que, que o Rodrigo Machado fez no banheiro. Ele abre a tampa do vaso e tava lá essa mensagem gostosa sobre Neymar na Copa do Mundo. Mas é isso.
12: Eu vou perguntar pra Moniquinha. Moniquinha, você já teve um tipo de problema desse? Porque você fica no ar o dia inteiro, praticamente.
0: De...
12: É, o Rigo Raio tá falando. Pô.
0: Sim.
12: Então,
0: já
12: tem que escondir. Você quer entrar feliz lá.
0: Já tive.
12: Isso é a pistola, isso
0: uhum.
12: E aí, galera?
14: Fala, galera!
0: Não, mas é porque a gente, quando trabalha no rádio, você mas também ainda. É um botãozinho que a gente isso. Aperta, assim, tipo, pá, vamos. Já às vezes é um
12: Ficamos felizes
0: do nada. Mas aí desliga, aí fecha a cara de novo.
12: É
0: isso. Mas às vezes acontece
14: o
0: muito.
14: O também não pode ter isso, porque é GE TV, Romário TV, Charla, Mix,
12: mas
14: é
12: eu
14: tudo.
12: Tenho. Nos intervalos.
0: Mas tem o contrário também. A gente chega às vezes chateado e aí acaba contagiando a energia e...
12: E vai, né?
0: E vai, o negócio muda.
12: Por falar em contagiar a energia... Tem um bom prêmio pra você.
14: Qual o prêmio?
12: Aliás, uma promoção.
15: Tem promoção?
12: Conta tem promoção. Ó, uma camisa do Fluminense.
14: eu quero, pô.
12: Valendo a partir de agora uma camisa do Fluminense das lojas Futebol.
15: É, okay? Futebol.
12: Lojas Futebol.
15: Acho que assim, lê-se Futebol.
12: O ganhador será anunciado no programa de amanhã.
14: Olha aí.
15: Amanhã?
12: Amanhã.
15: Amanhã tem programa?
12: Tem, sempre tem.
15: Tem programa?
12: Tem.
15: Ah, não sabia não.
14: Programa
12: de segunda a sexta tem programa aqui. Pra começar, então, galera, ó, atenção.
15: Diminuiu,
12: a participação tem que ser a seguinte: você tem que dar o like na nossa live. Você
14: primeiro,
12: vai estar na
14: primeira regra, né?
12: Exatamente. Live no Charla pode
15: ter. Eu tenho uma sugestão pra você.
12: Eu mandar um áudio.
15: Então, mas esse áudio, a pergunta é: que foi a pergunta do Charla de quinta e tá na thumb.
12: Sim.
15: Tá?
12: Freitas.
15: Isso. Freitas. É o melhor zagueiro do Fluminense na atualidade? O tão criticado Freitas foi pauta do Charla de quinta hoje.
12: Essa galera odeia o Freitas.
15: Então, mas aí, assim, quem tá melhor do que o Freitas hoje no Fluminense?
12: É verdade.
15: Gêmeos, é. Ignacio, Igor Rabelo que não joga.
12: Quem?
15: Mijão, o Mijão.
12: Gêmeos?
15: Não, não, mas aí, fala de novo.
14: Ih, teve gol, hein?
12: Gol!
14: Gol do Papão! Sandu empata com gol contra de Saldívia.
15: Ah, o Saldívia. Olha aí, irmão.
14: Ele vai tentar negócio, tirar, hein? A bola pra frente, acaba acertando o ângulo.
12: Olha o elenco. Já,
14: olha isso aqui.
12: Olha o elenco do Vasco aí, ó.
15: Moleque, a sorte do Vasco que o primeiro jogo foi 2-0.
14: Vamos lá.
15: Tá 2-2.
14: O Saldívia, depois de fazer um gol contra o Audax Italiano semana passada, ele repete isso uma semana depois. Sim. Contra o Paysandu, fazendo outro gol contra. É inacreditável.
12: Tá 2-2 o jogo do Vasco agora, sobre Fluminense. Tá valendo a partir agora uma camisa do Fluminense. Você tem que dar o like na nossa live.
0: Falou
12: aí, você
0: número
12: está habilitado
0: também
12: a participar e mandar um áudio pra gente. 21 99688 5754, 21 99688 5754, mandou o áudio pra gente, deu like na live, está habilitado a participar, respondendo se Freitas é o melhor zagueiro do Fluminense.
15: Olha,
12: sim,
15: aí.
12: Não, e justifique. Mandou essa mensagem aí, você já tá concorrendo.
14: Eu,
12: beleza?
14: Nunca critiquei, né, Cantarelli?
12: Nunca Freitas. Critiquei. É isso. Seguinte, ó.
15: Meu fio.
12: Paralelamente a isso, eu tenho um recadinho pra você, pra gente começar.
15: Ah, mentira. Ah, não sei, não.
12: Assuntos. E o recadinho, qual? É o seguinte, mano, ó, vocês viram o comercial novo da Brahma?
15: Vi, pô, brabo.
14: Brabo.
12: Pô, quem não viu tá vivendo.
15: Nós reagimos, tá vivendo a esse comercial, Cantarelli.
0: Bonito pra caramba.
15: Reagimos ao vivo. Negócio espetacular. Quem não chorou tá vivendo errado.
12: Ó, um absurdo, espetacular, sensacional. E não é aquele comercial de Copa genérico, né?
15: Não.
12: Exato. A gente se vê ali, vê o tiozinho do bar. Eu conheço muitos tiozinhos do bar.
14: Conhece.
12: Isso. O barbeiro da esquina. O amigo que fala que não vai se iludir e se ilude. Isso que é Brasil, pô. E a parada é a seguinte, ó, encheram de referência pra lembrar que a gente já venceu quando ninguém acreditava. Já começa com uma jogada de 1994, que foi tão importante que deixou aquela pinta de sorte de campeão ali. Quem lembra tá ligado, né? Tem também aquela cobrança de falta contra a Inglaterra, que todo mundo esperava o cruzamento e foi direto pro gol. Tem o gol do Penta, que o melhor goleiro do mundo largou a bola no pé do Ronaldo. Qual era a chance disso acontecer, mano? Parada é a seguinte, ó, e tem o Ronaldo também, tem o Ancelotti. É puro cinema, vale a pena assistir. Então, pra você aí que tá com esses papos de, ah, esse ano não dá, esquece isso aí, pô.
15: Para de ser
12: a
15: chato.
12: Nossa mística já venceu as probabilidades 5 vezes. Copa é isso, a emoção é mística. É acreditar antes de ter certeza. 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
1: Estamos de volta em 102.1.
2: É muito isso.
1: Os ânimos estão aflorados aqui nesse assunto.
3: Porque eu perguntei o seguinte, Maniquinho. O Flamengo tá tentando tirar o lateral esquerdo, que é de seleção brasileira, do Cruzeiro.
2: Isso.
3: Que é um time que tem lá um dono rico e tudo mais. O Flamengo parece que vai conseguir contratar o Kaique, né?
2: Isso.
3: E aí a minha tese é a seguinte. A galera perguntava, ah, e a espanholização, o que, que é isso? O futebol brasileiro tem vários gigantes, ficar apenas entre dois...
2: Flamengo e Palmeiras.
3: Títulos.
2: Correto.
3: Flamengo e Palmeiras. E a minha afirmação é, já estamos vivendo isso. Deixa eu olhar para os últimos anos. Ah, não, mas quem furou essa bolha? Botafogo.
2: E Galo.
3: Investiu. E a gente tá vendo que o Botafogo tá pagando para ter investido.
2: E o Galo que tá no mesmo caminho.
3: E o Galo também, a mesma coisa.
4: É, foi 21 Galo, né, a última vez.
3: Ah, mas o Fluminense...
2: Os menin.
3: O Fluminense consegue furar um pouco essa bolha, mas já com o trabalho ali autoral do Diniz. É uma outra
2: cara, mas o Fluminense...
3: Agora é Flamengo e Palmeiras, eu vou defender mais essa minha tese, que já estamos vivendo a espanholização. É um abismo muito grande de Flamengo e Palmeiras para os outros do Campeonato Brasileiro. Quando a gente perguntou, o Fluminense tem elenco para disputar o título com o Flamengo e Palmeiras? Não, hoje não.
2: Não tem.
3: Não tem, perdeu dois jogadores, acabou. O Flamengo perdeu o meio campo inteiro. Chacoste
4: e Martinelli saíram, acabou.
3: E fez a atuação que fez contra o Grêmio, na casa do Grêmio, que é um time gigante, enfim, tradicional.
2: O Grêmio que não tinha perdido em casa ainda.
3: Libertadores, qual time assusta Flamengo e Palmeiras? Nesse momento, para mim,
2: nenhum.
4: Nenhum.
3: Então, assim, a tendência é de que os dois disputem as finais e os
2: títulos assim,
3: de novo. Mas eu acho que eu queria falar é o seguinte... Isso
2: é porque a Libertadores é traiçoeira.
3: E está acontecendo o que aconteceu na Espanha.
2: Sim.
3: O Marca é de Madrid e o Mundo Deportivo de Barcelona, só para exemplificar.
4: Só que aqui não tem uma emissora para cada um, mas existem jornalistas para cada um.
3: Principalmente de Rio e São Paulo.
4: Exatamente, existe essa disputa. Mas assim,
3: e controle de narrativa. E hoje, em relação à arbitragem, um time acha que o outro é beneficiário.
2: É isso,
3: o time... E falam isso também pra pressionar a arbitragem pro próximo jogo.
4: O Palmeiras no Twitter fica postando compilado de erros contra a sua equipe, parecendo um perfil de torcedor.
3: É.
4: Enquanto o Flamengo, antes do jogo, é o único perfil que posta fotos, endereço, qualquer coisa dos árbitros ali. É uma coisa absurda, que a gente nunca viu. Não tem nenhum clube que faça algo parecido. Eu acho que realmente funciona. E mesmo assim, caso não seja o Palmeiras, o Flamengo campeão de uma Copa ou outra, eu acho que isso também não tira, porque os dois estão competindo todo ano. E é difícil isso. Você trazer outros times que estão competindo com ele todos os anos. Então assim, eu acho que mesmo que eles não sejam campeões no final do ano, dá pra continuar com esse papo de espanholização. Ali na Espanha, vira e mexe, a Copa do Rei não vai pro Barcelona, pro Real Madrid. Vira e mexe, um time vai pra foca na Champions League, aí na La Liga pode aparecer uma surpresa, como apareceu o Atlético de Madrid há uns 3 anos atrás. Sim. Então assim, esse tipo de coisa pode acontecer mesmo que não sejam campeões. Mas a gente fala há 10 anos de dois times disputando.
3: 10 anos, gente. São não 10 realizou anos. Isso ainda.
2: E sabe o que é o mais interessante, Cantarelli? Outro dia, o cara chegou aqui e me xingou.
3: Te xingou?
2: Sim, você não lembra não, que eu xinguei ele de volta.
3: Xingou de volta?
2: Xinguei. Neste programa aqui, porque ele falou o seguinte, você não sabe...
3: Machado, essa galera vai nas redes sociais xingando os outros. E aí você xinga, é um absurdo.
4: Mas eu sou jornalista
3: equilibrado. Não, mas aí... Xingou, passou a linha.
4: Mas o Cantarelli, se eu fizer isso...
2: Ferrou, ferrou, não. Mas aí, a parada era a seguinte, o Rivadavia, até então, naquele momento, era uma sexta-feira, você lembra disso, Cantarelli?
3: Sim.
2: O Rivadavia era o líder lá do grupo dele no Campeonato Argentino, depois ele foi pra fase do mata-mata, né?
3: Sim.
2: O que aconteceu com o poderoso Rivadavia?
4: Foi eliminado.
2: Foi eliminado do Campeonato
4: junto
2: Argentino.
4: Junto com o River Plate, junto com todas as equipes que estão na Libertadores.
2: Aí o cara falou assim, não, porque lá na Argentina, o Rivadavia, meu irmão, o líder do Campeonato Argentino, que agora mudou o formato e tal, mas o melhor time hoje da Argentina... Ele não pega G5 no Brasil.
3: Não pega.
2: A minha tese é essa. O melhor time da Argentina hoje não pega G5 no Brasil. Não, não pega G5.
3: Sabe, uma frase que eu
2: ouvi... Ele é pior do que 5 times do Campeonato Brasileiro.
3: Não, e uma frase que eu ouvi recentemente do... Estava em Fortaleza, né? A gente entrevistou o CEO do Fortaleza hoje, é o Pedro Martins, já passou pelo Botafogo.
4: Estou estudioso também.
3: Sim, também. E o presidente do Ceará. Aí eu perguntei pros dois. Eu, galera, assim, só pra entender o tamanho do abismo, qual é o teto salarial da Série B? Aí eles, cara, o jogador que mais ganha no meu time ganha R$200.000. Aí eu falei, tem algum jogador no Flamengo que ganha R$200.000? Ele, não, óbvio que não.
4: Acho que só se sair da base nos primeiros 3-6 meses.
3: No máximo, no Flamengo não há um jogador no profissional.
4: Será que o Alassian ganha R$200.000?
3: Mais.
4: Deve ganhar mais.
3: Não, eles garantiram, não há...
4: Depois do gol do Chelsea, tu acha que o empresário dele não bateu na porta?
2: Ah, ele mete uns 300 mil no bolso ali.
3: Não há um jogador no elenco profissional do Flamengo ganhando 200 mil reais.
2: 200 não.
3: É um salário muito baixo.
2: Hoje é.
3: Para um jogador do Flamengo.
4: O Pablo, que ficou 3 anos sem atuar pelo Flamengo, ele devia ganhar mais de 200 mil reais por mês.
3: Não, o Pablo, é. Ganhava, se eu não me engano, era 800.
4: 800 mil. Ficou 3 anos sem atuar.
3: Perto de 1 milhão ali, porque ele jogou na Europa e tudo mais. Cara, é surreal. Então, assim, eu acho que a gente está em meio a uma espanholização, sim. E isso está se disseminando para a imprensa. Isso também é um controle de narrativa hoje. Na internet, você vê assim. Sim. Cara, eu, por exemplo, outro dia eu fiz um comentário no Bom Redação Sport TV, que foi o seguinte.
2: É bom mesmo, redação.
3: Cheguei lá e falei: pra mim, o Abel Ferreira não tem. Aliás, o Palmeiras não tem a obrigação de jogar bonito. Ele tem a obrigação, pelo que investe todo ano, de vencer algo importante, minha visão.
2: No sim. Fim.
3: Obrigação é de ser um futebol vistoso.
4: Acho que não, porque cada técnico tem um estilo de jogo. Claro, né? Todo técnico. Isso. Por exemplo, o Simeone já
2: falei sobre muita... Mas o objetivo do investimento.
3: Falei sobre o Palmeiras.
2: Sim.
3: Me perguntaram isso, tem obrigação. Não. Primeiro comentário, sabia, e depois aí uma dezena. Mas o Flamengo tem, né? Porque assim, a coisa
4: não, é. Não, ô Cantarelli. Agora, cara. Vamos olhar ali pra.
2: Outro dia te chamaram de flamenguista.
4: Vamos olhar pra Inglaterra.
2: Eu vi, cara. Eu tava ouvindo, vendo o jogo. Esse flamenguista tá narrando o jogo. Eu falei, cara, o maluco é Botafogo declarado.
4: E é só pra ficar bem claro. Por exemplo, o Arsenal tá na final da Champions League e vai ser campeão inglês jogando futebol horroroso. Feio. Mas assim, competitivo.
3: Jogadas aéreas.
4: Algumas faltas no goleiro ali, isso. Que não são dadas e tal. Mas é jogando de uma forma feia. Do ponto de vista de quem não gosta de sistemas de defensivo. Mas tem muita gente que acha bonito o sistema defensivo bem sólido, jogadas aéreas, porque é uma outra visão. É que nós brasileiros temos uma visão de futebol que é do drible, que é do time de ataque, que faz muitos gols na partida, mas existem outras visões.
3: O Real Madrid já ganhou times várias vezes.
2: Mas hoje. Mas hoje.
4: O melhor jogador da equipe.
2: Hoje o Palmeiras é o líder do campeonato brasileiro e eu não consigo ver um 90 minutos de jogo do Palmeiras. Eu acho horroroso.
3: Tudo bem.
2: É o objetivo? Não, olha só.
3: O São Paulo foi tricampeão brasileiro, o único tricampeão dos pontos corridos. E eu não parava pra assistir o São Paulo
2: no princípio. Não, olha só. Mas olha só.
3: Era um jogo.
2: Dentro da sua fala, o Palmeiras está sendo objetivo. O Palmeiras está fazendo o que tem que fazer. Pelo menos agora, nesse momento. Porque nos últimos 2 anos não ganhou nada.
3: Ele chamou a atenção.
2: Não ganhou nada, mas competiu.
3: Nesse controle de narrativas, eu falei sobre o Palmeiras.
2: Sim.
3: E então, a maior parte dos comentários é a galera falando sobre o Flamengo, mas eu não falei sobre o Flamengo. Eu nunca falei que o Flamengo tinha obrigação.
2: Mas a torcida do Flamengo exige que o Flamengo jogue bem, até pelo investimento, até por isso,
3: né, aquilo. Do Felipe, por exemplo, quando a galera criticava o Felipe, eu falava, cara, eu acho que o Felipe vai mudar a concepção da torcida do Flamengo sobre futebol. Que é um futebol de paciência, de troca de passes, mas que você tenha certeza que o gol vai sair. Não vai sair igual a torcida quer, com 20 minutos. Vai sair com 30.
4: Não vai sair com uma pressão absurda, vai sair com calma, né?
2: Virou o Flamengo arame liso.
3: Eu defendia isso. Uhum. Só que o torcedor mesmo não. Então, assim, eu não obrigo. Mas o ponto é: você fala do Palmeiras, a galera vai falar do Flamengo. Você fala do Flamengo, a galera vai falar do Palmeiras. Se tornou isso. A espanholização já chegou ao futebol brasileiro. Pra mim é uma constatação, não sei se
2: desculpa. E mérito, eu acho que o mérito dos dois times, né, cara? Assim, Flamengo fez por onde? Palmeiras também. O Palmeiras, assim, são caminhos diferentes, mas o objetivo foi alcançado. Palmeiras teve a ajuda do Paulo Nobre, né?
4: Sim.
2: E que, assim, foi um cara que revolucionou a parte financeira da equipe, do Palmeiras.
3: Emprestando dinheiro dele.
2: Dele. Tirou dinheiro do bolso.
3: A juros baixíssimos.
2: Baixíssimos e enfim.
3: Por isso ele tem o gramado do passe, sabia disso? Gramado, ele tem um sítio hoje.
2: É.
3: Você sabe como é que tá o Paulo Nobre hoje? Cabeludo, meio hipster. Foi pro... E tem
2: roqueiro,
3: o gramado,
2: Paulo Nobre, né?
3: Gramado do antigo Palestra Itália no sítio dele.
4: Bom, é... Puta, corridas de carro, né? De meio também, de kart, também. Não sei,
3: não, alguma é, coisa. Rally.
2: É porque, cara, me incomoda muito. É, tem algumas coisas que a galera esquece, né?
3: Sim.
2: Você vê que o pessoal só fala da Leila, enfim, da Crefisa e tal. Mas esquece do Paulo Nobre. É. Que assim, antes da Leila, veio o Paulo Nobre. Pavimentou o caminho pra Leila passar e tal. E administrar, igual o Flamengo. Só que o Flamengo é um pouquinho diferente, assim, do que o pessoal imagina. O Bandeira de Melo foi preponderante para a virada do Flamengo, mas não foi só o Bandeira. Na gestão primária do Flamengo em 2013, estava Bandeira, estava o Landim, estava o BAP, estava o Valim, estava toda essa galera junta fazendo a engrenagem andar.
3: Sim.
2: É claro que o Bandeira, como presidente, leva os louros da vitória. Então a galera fica assim, não, porque foi o Bandeira. Não, o Bandeira contribuiu, ele ajudou. Foi mais um. Agora, teve uma galera que também... fez o caminho do Flamengo. E a partir daí, o Bandeira também tem seus méritos. A partir daí, o Flamengo
3: tem
2: se transforma.
3: Tem uma mentira que é dita porque eu tava lá. Ah, não, a torcida do Flamengo entendeu o processo, não entendeu?
2: Não, não entendeu, não.
4: Não, não entendeu tanto.
2: Não.
4: Eu lembro muito bem do Mauro César.
3: Teve um dia que eu estava transmitindo o jogo na ilha, que era a Ilha do Urubu. O Bandeira, quase agredido, veio parar na minha cabine.
2: Sim, na ele quase foi agredido no basquete, tu lembra disso?
3: Sim, também.
2: Quase que a porrada estanca.
3: Como é que uma torcida entende o processo que não bateu no presidente?
4: Não, uma entrevista histórica dele saindo depois da derrota pro São Lourenço na Libertadores, ele e o Mauro César.
3: Sim,
4: né?
3: Então, também. Muita
4: cobrança.
2: Mas como é que você fala pra uma torcida? Tá? Olha só, torcida, vocês têm que entender que a gente pode passar...
3: Olha a resposta de todos os integrantes da diretoria do Flamengo, que é o rebaixamento tava na conta. E tava, pô.
2: Tava.
3: Pelo preço de 2013, que ganha a Copa do Brasil, o rebaixamento tava na conta.
2: Mas o problema foi esse, Cantarelli.
3: Pontos.
2: Mas o problema foi esse. Você falou, você matou a charada agora. O problema foi o Flamengo, no primeiro ano de gestão, ganhar a Copa do Brasil.
3: Sim.
2: Aí o torcedor falou assim, não, peraí, a gente ganhou a Copa do Brasil. Como assim a gente pode passar anos sem ganhar nada? Porque o discurso era esse, só que o Flamengo no primeiro ano... Ninguém lá sabe como ganhou a Copa do Brasil. A gente descobriu o Flamengo nessa época aí do Jaime. Lembra que o professor, como é que é o nome dele, cara? Que saiu lá depois da vitória contra o Cruzeiro, dizendo que o time não tava entendendo.
3: Mano Menezes.
2: O Mano Menezes sai, entra Jaime. Ou seja, é a tragédia anunciada, né? Sim. Mas deu tudo certo. E o torcedor falou assim, não, cara, calma aí. Como assim a gente vai passar 14, 15, 16 sem títulos? Flamengo passou sem títulos de expressão, né? Carioca ali.
4: O Mano Menezes no comercial do Faz Moreno. Gosto bastante desse
3: comercial. Aquele era o elenco
2: constrangedor.
3: Marcelo Moreno.
2: Era uma simulação do Flamengo campeão do mundo.
3: Chicão. Era aquilo
2: ali. Bom zagueiro Chicão.
4: Era boa, né? Elano, né? 2013.
2: Topo Cáceres.
3: Elano chega em 14.
4: Chega em 14?
3: Porque o Flamengo se classifica pra Libertadores.
4: É verdade, aí vem o Elano.
2: 14 é o Topo Cáceres, né?
3: Cai na primeira fase, o Libertadores.
4: Cai na primeira fase, perde pro time mexicano.
3: Leon. Com Rafa Marques. Enfim, o Flamengo passou por isso, mas o fato é hoje, pra mim, é uma espanholização. Não há como competir com o Flamengo e Palmeiras. Acho que a Copa do Brasil, por exemplo, eu vejo um jogo complicado pro Flamengo.
2: Sim.
3: Mas ninguém vai vencer. É impossível vencer as três competições.
4: Não, é impossível, mas assim...
3: Ninguém vence.
4: Mas assim, eu consigo entender muito das críticas que o torcedor palmeirense e parte da mídia faz ao futebol que o Palmeiras joga. Porque assim, eu acho que diante do que a gente vê o Flamengo proporcionando nos últimos anos, mesmo trocando de técnico o tempo todo, tem mais conteúdo do que os dois últimos anos do Abel. O Abel não tá conseguindo entregar. E assim, eu não tô pedindo pra ele ser um futebol vistoso. Eu pedi pra ser um futebol minimamente competitivo. Sim. Diante do que tem com Flaco Lopes, Vitor Roque, Andrés Pereira. Contratações grandiosas. E assim, você não vê nada além do que a qualidade dos jogadores prevalecendo. Eu queria ver mais do técnico. Eu queria ver o Abel pegar o John Arias e tirar o melhor do John Arias. Sim. Pegar o Flaco Lopes e tirar o melhor do Flaco Lopes. Eu tenho dificuldade de ver isso. Parece que às vezes prevalece a qualidade do jogador e não o que o técnico pede pra eles. Então, eu sinto que o Abel Ferreira, ele tá difícil nos últimos dois anos de tirar o melhor do seu elenco diante do gasto que tem no...
2: E já são dois anos sem título, né?
3: Exato. E aí, estamos vivendo a espanholização no futebol brasileiro de fato ou não? Você acha que isso vai acabar? Não vai? Tem outro time pra competir com os dois?
2: E a pergunta 21, do Freitas também.
3: 996885754. Lembrando que tá valendo a camisa do Fluminense pra quem responder a pergunta se Freitas, o zagueiro que você odeia, é o melhor zagueiro do Fluminense atualmente, sim ou não, e justifique. 21 99 688 5754, vai, só
0: aí. Boa noite, galera. 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
2: Boa noite.
0: Tudo bom? Luiz Gustavo de Rio Bonito.
3: Fala, Luizão. Opa,
0: rapaz, é difícil acreditar, mas hoje o Freitas é o

0: Ei. Do Fluminense.
1: Grave isso aí.
0: Menos pior, né?
1: Menos
0: mas,
1: pior é bom.
0: Sinceramente, acho que a gente perdeu muito tempo em testar o garoto lá, o Davi Schwind.
2: Concordo.
0: E até o próprio
1: Fio falou sobre ele
0: também. Eu acho que o Zubeldi, ele é muito incompetente nessa questão de usar o plantel, principalmente os garotos de Xerém, assim, ele despreza completamente a base do Fluminense, que é uma base, pô, tradicional, já revelou tanto craque,
2: é cobrado,
0: né,
2: por isso.
0: Todo mundo sabe, é uma base reconhecida no país inteiro e ele simplesmente ignora. Então, assim, pra quem a gente tá vendo jogar, o Freitas tá, é o que tá melhor.
1: É isso aí, quem diria.
2: É o que tem.
1: Eu nunca critiquei.
3: Fala aí, galera.
2: Fala.
3: É o Kislon, boa noite.
1: Kislon,
2: bom nome, gostei. Tá todo dia com a gente aqui.
3: Freitas não é o melhor zagueiro.
2: Ó.
3: Um zagueiro cintura dura que falha demais. Então. Não merece nota nenhuma. Segundo,
2: pode respirar.
3: Quero mandar primeiro beijo pro Catarina, porque ele tá com ciúme do Azevedo.
2: Olha,
3: segundo,
2: aí,
3: beijo, vai pro Azevedo porque fez aniversário ontem.
1: Fez.
3: E outra, será que o Thiago Mendes não teria chance nessa convocação?
2: Eu tô falando, pô, eu tô falando.
4: Thiago Mendes.
1: Putz, alô, Fabinho. O Vasco é uma empolgação total.
3: Valeu, galera. Um abraço a todos aí.
2: Tamo junto.
4: Tem um problema. Tem um problema.
1: Tem um problema.
5: Peraí, vamos continuar essa discussão na live.
4: Peraí. Tem um grande problema.
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0: que ele vai ou não vai, e aí, Neymar?
1: E o vagabundo.
2: Faz aquela pergunta que eu tenho que você gosta. Que
1: e vagabundo, E vagabundo está aqui. É. E o Neymar, hein? O que a gente estava debatendo aqui na live, a galera já participando, ó. A gente não citou o Igor Thiago aqui.
2: Eu falei, pô. O Igor Thiago é uma das posições também que pode ser.
1: Não, então calma aí. Então na vaga que falta...
3: João Pedro.
2: Não, mas vamos lá. Faz a contagem de novo dos
1: nomes. O Thiago não está aqui.
2: Você colocou 25 nomes.
1: 25 com... Eu já adicionei o Paquetá.
2: Mas fala sobre o ataque.
1: Então, mas o Igor Thiago não está.
2: Mas me fala quem são.
1: 1, 2, 3, 4...
2: Não, quem são os seus atacantes?
1: 5, 6, 7, 8, 9, 10, 11, 12. 13, 14, 15, 16, 17, 18. 19, 20, 21, 22... 23, 24, 25.
2: Mas então, você falou quais atacantes? Eu não sei quais.
1: Atacantes, Hendrick.
2: Que
1: você falou que não vai no lugar do Estevão. Luiz Henrique, Vini Júnior, Martinelli, Matheus Cunha, João Pedro e Rafinha. Vamos de novo a lista que tá aqui na minha...
2: Cara, pra mim o Martinelli ir pra Copa do Mundo diante do que ele tá jogando em 26...
1: Tudo bem.
2: Ele tem 5 gols no ano e 3 desses 5 gols são contra uma equipe da quarta divisão inglesa.
1: É, quem pode sair daqui de fato é o Andrei Santos.
2: É, o Andrei pra mim pode cair muito fácil.
1: Se ele cai, são duas vagas.
2: São duas vagas.
1: Aí tem Igor Thiago
2: e...
1: Neymar, Pedro e Rayan.
2: Exato.
1: Igor Jesus.
2: Exato.
1: Aí... Essa galera aí tem que tirar 2, é isso?
2: Abre a brecha. Vamos ver o que vai acontecer, gente.
3: Com todo o respeito. Pô, cara. O Igor Thiago tá jogando pra caramba na Premier League pelo Brentford. Porra, eu não vejo ele decidindo o jogo pra gente na Copa, cara.
1: Mas eu
3: cara.
1: Acho que ele vai.
3: Porra, não dá, mano.
1: Eu acho que vai ele mais um desses aí.
3: Eu confio mais no Rayan do que no Igor Thiago. Tudo bem, são posições diferentes. Mas, cara, porra, não tem sentimento, cara. Ah, ele fez um gol de pênalti pela seleção brasileira e tal, não sei o que. Tá muito bem na Premier League, beleza, mas cara, não vejo.
1: Aninha Furtado, fenômeno Igor Thiago não arrumou nada contra o City. Tem muitos gols de pênalti.
2: Tem muitos gols de pênalti, mas assim, pra mim ele faz um ano muito melhor. Por isso que eu não consigo entender o Martinelli ser algo certo. Acho que o único quesito que dá pra entender o porquê do Martinelli ser convocado é porque ele atua pela esquerda, ele seria o primeiro reserva do Vinícius Júnior. Nesses nomes todos que a gente tá falando, nenhum desses jogadores joga pelo lado esquerdo. A não ser que o Ancelotti pensa numa possibilidade do Rafinha atuar pela esquerda, coisa que ele começou no Leeds, quando ele aparece no futebol mundial, ele atua muito bem jogando pelo lado esquerdo. Então ele pode voltar a atuar por ali.
1: O Vitor Rocha tá dizendo, o que o Martinelli fez nesse ciclo de Copa?
2: Então, ele fez um gol agora recente contra a Croácia, né? Quando ele entra
1: no
2: tempo. Mas assim, é um cara que eu não consigo entender pelo que ele é reserva absoluto do Arsenal.
1: Sim.
2: Acho que nos últimos 12 jogos ele esteve no banco.
3: O Igor Jesus seria muito mais plausível na seleção, porque quando esteve na seleção...
1: Mas ele vai levar centroavante, o
2: então, Rodrigo. Não, é só centroavante.
3: Quando...
2: Não, mas aí eu digo
1: Igor
2: assim...
1: Jesus, no Igor Thiago,
3: no comparativo...
2: Matheus Cunha.
3: No comparativo com alguns nomes que vocês disseram aí, ele pelo menos, quando esteve na seleção brasileira, ele correspondeu.
1: Sim.
3: E tá arrebentando na Premier League. Sim. Tá muito bem no Nottingham.
1: Eu gosto muito até... A análise vai ser impactada de um pouquinho.
2: Não,
1: de
2: beleza.
3: A minha sobre o Rayan também.
1: É porque.
3: Não, mas
1: é porque...
3: eu não sou nem vascaíno nem botafoguense. Tô falando assim, eu levaria o Rayan e levaria o Igor Jesus.
1: Você não levaria o Neymar?
3: Então é aí é que tá.
2: Ele levaria todo mundo, ô Cantarelli.
3: Eu levaria o Neymar. Agora, o Pet, você lembra da minha pergunta pro Pet?
1: Sim.
3: Perguntei pro Pet assim, tá faltando um pifador na seleção, camisa 10?
1: Tá.
3: E o Pet tem uma visão parecida com o que eu tenho, assim.
1: Sim.
3: Foi o Neymar.
1: É ele.
3: O Neymar pode jogar em outra posição.
1: Pode.
3: Como um camisa 10, como um pifador.
1: Ah, por isso que eu levaria.
3: Porque não tem ninguém com características semelhantes da seleção brasileira.
1: Me ajudou, porque o Martinelli, por exemplo, reserva do Arsenal, na minha visão, ele não vai estar na história da seleção brasileira daqui a um mês, com estátua na frente do Maracanã, conduzindo o Brasil rumo ao título da Copa do Mundo. Não vejo o Martinelli fazendo isso. E o Neymar já chegou mais fogo, mais próximo chegou disso aí.
2: Mas
1: você levar ele no elenco, não tô dizendo que ele vai ser titular ali nos 8 jogos.
2: Sim, mas aí você entende que, por exemplo, pro lado esquerdo do Vinícius Júnior não ia ter reserva, né, cara? É difícil, mano. Tem jogador que acaba indo por conta da escassez da posição. Por exemplo, o Douglas Santos vai jogar uma Copa do Mundo. O Douglas Santos não tem nível pra jogar Copa do Mundo com a camisa da seleção brasileira.
1: Verdade.
2: Com todo o respeito ao jogador. Mas assim, não tem laterais esquerdos atuando bem. Tanto que o Alexandro, que hoje em dia, demora a se condicionar fisicamente pra atuar a camisa do Flamengo, vai jogar uma Copa do Mundo. O Danilo vai jogar uma Copa do Mundo sendo reserva do Flamengo também.
1: Também.
2: Então assim, tem muitos nomes que estão indo por conta da escassez. Acho que um deles é o Martinelli.
1: Ó, o Vitor Rocha mandou aqui. O Martinelli não tira nem 10 fotos no
3: Rio
1: de Janeiro.
3: É verdade.
1: E o Igor Thiago, acho que...
3: O Enzo tira.
2: Ah, o Enzo não tira, não.
3: Ele tira, tira. O
2: Martinelli tira mais,
3: Martinelli. Não, não tira, não.
1: Se tira umas 3, você tira.
3: Ninguém conhece. Quem sabe quem é?
1: Seguinte, ó, a galera participando a todo momento tem o WhatsApp.
3: Tem, tem.
1: Olha aqui, vocês levariam o Neymar ou não?
0: Eu levaria pra... Se eu fosse ele, fosse, deixa eu levar. Porque depois aí perde, aí vai falar, ah, não levou o Neymar. 10,
2: 20 anos falando sobre isso.
0: É, exatamente. Só pra não ter que ouvir depois.
1: Vai, solta aí, ó. Ah, tá.
4: Felipe Lantimann aqui na voz, hein? E o que dizer do nosso Franz Beckenbauer, senhor Juan Pablo French, zagueiraço, que joga igual com as duas pernas. Mal. Principal armador.
1: Quem é?
4: Do time adversário.
3: Freite.
4: Cara, e eu vou te falar.
3: Franz Beckenbauer.
1: Principal armador do time adversário.
4: Essa camisa já é minha, beleza? Primeiro porque a penúltima camisa que eu comprei, botei o nome do Thiago Silva. Pô, semana seguinte ele saiu.
0: Merece.
4: Comprei a camisa também, botei o nome do Paulo Henrique Ganso. Pô, o cara tá saindo. Então vou fazer o seguinte, vou ganhar essa camisa e vou botar o nome do frente, beleza? Valeu.
1: valeu.
2: O nome do nosso ouvinte?
5: Boa noite,
1: ele
5: galera.
1: Ele não mandou o nome.
3: Não, não, eu vou buscar aqui.
5: Pra vocês. Olha, a respeito do frente, só Jesus nas causas. Pensa num zagueiro botinudo, horrível, só dá raiva pra nós torcedores tricolores. Na humilde opinião da mesa, qual jogador na lista do Ancelotti poderá ser a surpresa na convocação final? Aquele abraço a todos, Jonathan do Complexo da Maré.
1: Ô, Jonathan, pelo que a gente tá analisando, não teremos uma surpresa.
6: Ô, galera.
2: Eu só queria mandar um recado aqui, que quem mandou o áudio da camisa do French foi o nosso Felipe da Granfino.
1: Ah, Filipão!
2: Já trabalhou com a gente, pô, gente boa, tamo junto, tricolor. É. Pô, mandou áudio pra gente, tá acompanhando aqui a gente no Charla na Mix.
1: Deixa eu mandar um abraço pra Evelyn também lá do Sport TV, show de bola,
2: Evelyn. Tamo tá junto, Evelyn.
1: Aqui o Charla na Mix, a Evelyn que faz a minha escala lá.
2: Pô, maneiro.
1: Dou muito trabalho pra ela.
2: Evelyn, eu vou ter que trabalhar em outros 8 lugares nesse dia, não vai ter como.
1: Tamo junto, Evelyn, um beijo pra você, obrigado aí pela audiência. Solta aí.
6: Da Charla. Alô, Rodrigo, Cantarelli, meu...
3: Fala, irmão.
1: Filho. Opa!
6: Opa! Boa noite.
0: Boa noite.
6: Alô, amigão. Sempre esqueço o nome de um, mas estamos dentro.
1: Tamo junto,
6: é o Enzo. É assim mesmo. Vamos lá, galera, respondendo a pesquisa, eu não sou tricolor, mas, cara, eu gosto desse zagueiro. Às vezes oscila, mas quem nunca criticou, não é não, Cantarelli? É isso. Alô, Azevedo, sei que você não tá aí hoje ao vivo, mas...
1: Azevedo está sofrendo.
6: Tenho certeza.
3: Já temos, muito, já temos essa informação, né?
6: Estava conectado
3: ontem. Azevedo está...
6: Leve, mas hoje está só na água, o motivo eu não ter participado ao vivo, mas sei que você está conectado. Aqui, cara. O programa ontem foi totalmente alvinegro, Moniquinha. Tirou onda, ficou palho duro ali. Você, Luiz Penido, você, 1, 2, 2, 1.
1: Teve isso?
6: E deu tudo certo. Rapaziada... Tudo de bom e bom programa,
1: e
6: tamo junto, galera.
1: Valeu, valeu. Obrigado pela participação aí, cara. Seguinte, ó, teve isso ontem, eu não tava aqui, mano.
0: Teve a gente falando de Botafogo.
3: A gente falou, Eu que puxei esse assunto, né?
2: Você sabia que alguém dessa mesa aqui virou meme recentemente?
0: Por quê?
2: Bruno Cantarelli. Eu te amo demais.
1: Eu te amo.
0: Quando vou para o bar. Eu quando não sei o quê.
2: E virou febre. Qualquer lugar
1: comecei
2: que eu abro,
1: TikTok,
2: Twitter. Eu te amo demais. E tem alguns vídeos que eu estou no Charlotte.
1: Sim.
2: Sem ser da GTV. Eu tô lá de óculos imitando o Renato Gaúcho. A gente tá na final da Copa do Brasil do ano passado.
1: Eu te amo demais.
0: Não, muito bom, muito bom.
2: Eu falei que começa de um jeito e termina de outro. E eu falei pra você isso.
1: Né?
2: Eu falei pra você.
1: Seguinte, ó,
3: deixa eu mandar.
1: É um recadinho, exatamente, cara. Aliás, cara, ontem só uma parada na Renda GTV Cruzeiro e Goiás. Sufoco, hein? É o goleiro Tadeu, que até operou.
3: Eu vi o...
1: Goleiro Tadeu, hein?
2: Garrou.
1: Por que o Botafogo não contratou goleiro Tadeu?
3: O Tadeu Schmidt sempre, né?
1: O Tadeu é um monstro.
3: Saiu machucado.
1: Ele
3: e ele queria resenha. No final, quem foi pro gol lá no
1: Felipe
3: Goiás?
1: Felipe Machado,
3: ex-Cruzeiro. Aí ele queria resenha. E ele, vai. Deu a entender que o Cantarelli queria um empate.
1: Sim.
3: Pra ver pênalti com o Felipe Machado no gol. e aí, cara, ele fez tanta força que o que aconteceu? Praticamente no último minuto, bola no travessão.
1: Não, nosso Garcia. Na trave, o venezuelano do Goiás. Isso aí.
3: Caraca, que e Goiás, assim, quase a gente teve resenha ontem.
2: Cruzeiro foi na seringa,
1: e o São Paulo está quase rodando.
2: Tá 2-0
3: de Juventude.
1: Isso aí.
3: Exatamente. Nosso...
1: Seguinte, ó. 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
1: É, Triângulo Chiquinho.
2: Estamos no ar.
3: Estamos no ar.
2: Ó, primeiro comentário interessante, a Sara Santana mandou aqui. A Moniquinha levaria o Neymar só para irritar o Azevedo.
1: É verdade.
3: Pode ser também.
2: É um bom motivo, né?
3: É um bom motivo.
2: É isso. Agora, já falando do Fluminense, o Rodrigo Machado tá louco aqui com o time do Zubeldía.
1: É, cara, assim, eu acho que o trabalho do Zubeldía
2: subiu no telhado.
1: Foi embora.
2: Aí eu vou dizer, eu não apoio a demissão de treinador.
1: Também não, não.
2: Só que, se não passar na Libertadores, eu vou apoiar pelas palavras dele.
4: Ele garantiu isso.
1: Não, não, não.
2: Ele botou, que ele falou assim, a primeira frase.
1: Ele meteu um alvo na cabeça dele, cara.
2: Quem acha que este grupo é acessível não sabe nada de futebol.
1: É, não sabe não.
2: Então, assim, aí eu olho pro grupo, o Fluminense investe trocentos milhões a mais do que os outros três times juntos.
1: O Bolívar do grupo City.
2: Ou seja, ele tem a obrigação de passar.
1: La Guaira.
2: Ah, mas dinheiro não entra em campo. Tem que entrar, senão você está investindo errado, o trabalho está sendo mal feito. O Palmeiras e o Flamengo são líderes do brasileiro porque o dinheiro entra em campo, sim. Não vão ganhar todos os jogos, não vão, mas...
1: E tem um detalhe, Cantarelli.
2: Outra coisa, é obrigação. Zubeldía colocar o Fluminense na próxima fase... Ah, não, garanto. Vou colocar na próxima. Parabéns, irmão. Não fez mais do que
4: exatamente
2: a obrigação.
4: E assim, quando você vê o grupo do...
2: E garantiu.
4: A gente...
2: Se garantiu e não passar, irmão, faz o quê?
4: A gente fez o sorteio da fase de grupos e a gente viu o grupo do Fluminense e falou assim, classifique primeiro com facilidade. Porque naquela época o Fluminense tinha o melhor futebol do Brasil ou um dos melhores.
2: Sim.
4: E aí você vê tudo ruim. Você vê o trabalho dele. E assim, nas coletivas, ele tá... estilo o Felipe Luiz agora no final do Flamengo, negando a realidade, algumas respostas ríspidas pros repórteres, não sabendo explicar as escolhas. Ele ontem foi explicar a escolha pelo John Kennedy cobrar o segundo pênalti. Ele fala assim, não, o cobrador oficial é o Savarino, mas o segundo é o John Kennedy. Aí se o primeiro... Se acontece dois pênaltis, o primeiro pênalti é do Savarino, o segundo pênalti é do John Kennedy.
2: É aí não.
4: Que
2: não,
4: historinha, aí não, né? Isso é a historinha pra boi dormir. É. Quem quiser acredita
2: não, nisso, John, né? Kennedy, que até outro dia não era titular dele.
4: Exato. O Castilho, até semana passada, era o titular absoluto, pô.
2: O John Kennedy entra no jogo contra o Rivadavia com 35 segundo tempo.
4: Exatamente. Então, assim, claramente... É algo que... Ele perdeu o comando. Sim. Pra mim, isso é bem claro. Ele perdeu o comando, ele não tem mais o controle da equipe e ele perdeu suas convicções táticas. Eu acho que isso prejudica muito o Fluminense.
1: E o Savarino ir pra zona mista e dizer o seguinte, ah, não, não entendi. Acho que as vaias não deveriam ser dessa proporção. Cara, como não? É. O Fluminense derreteu. Beleza que perdeu o Martinelli, perdeu o Lute, mas o Lute já voltou. E o Fluminense não anda. O Fluminense pegou o Vitória, gente. Sábado eu fiz esse jogo. Vitória sem 11 jogadores. 11 jogadores. Sabe qual é a campanha do Vitória fora de casa?
4: Qual?
1: 11. Agora tem 10% de aproveitamento fora do Barradão. Sabe quais foram as duas únicas vitórias do Vitória? Redundante.
2: Se fosse
1: no Bahia, ano, no ano. CRB e contra o Barcelona de Ilhéus.
2: Barcelona de Ilhéus. É.
1: E esse time quase chegou aqui e virou o jogo.
2: De Léo.
1: Porra, esse time veio o Maracanã e vira o jogo contra o Fluminense. Aí o Fluminense empata na Bacia das Almas, numa jogada genial do JK para outro jogador que também tá muito mal, Kevin Serra, que faz um belo gol. 2x2? Ah, não, mas eu não entendi por que a torcida vai andando. Como assim, não?
2: É.
1: Porra, é o Fluminense, é o terceiro colocado do Campeonato Brasileiro, gente.
4: É fugir da realidade.
1: É o pior time. É o lanterna, neste momento, do grupo dele na Libertadores. Isso é inadmissível. O La Guaira é um time semi-amador. O Bolívar só joga na altitude, olha lá.
2: Deportivo.
1: Porra, o Rivadavia... que o Rivadavia joga muito. Já tá eliminado do Campeonato Argentino, cara. Então, assim, porra, o Fluminense ser o último colocado.
2: É.
1: Segundo, beleza, brigando ali. Até vai, Cantarelli, mas o último colocado...
2: Não dá.
1: Porra.
2: É. Depois dessa...
3: Vamos embora?
2: Pistola, Rodrigo Machado.
4: 2x0 Santos no Curitiba, tá?
2: Mas essa
4: assistência de Neymar.
1: Não, a gente falou aqui.
2: Ainda vou assistir, o Miguelzinho falou certo, eu falei errado.
1: Aí, tá vendo? Aí, ó. O cara faz gol, dá assistência.
2: Tchau, Enzo Guizar.
4: Tchau, Bruno Cantarelli.
3: Tchau, gente.
2: Tchau,
3: Rodrigo Machado. Até amanhã.
1: Beijo.
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16: 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Destacando a situação com o motorista que tá ali pela Avenida de Lombrais indo em direção a Botafogo. Encontra uma ligeira lentidão, porém sem grandes dificuldades nas proximidades do Shopping Rio Sul. Chegando em Botafogo, situação tranquila pelas principais vias, que é o caso da Mina Barreto, Voluntários da Pátria e a Rua São Clemente. 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